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Wake Me Up When September Ends, são os Green Day. Muito obrigado por continuar na companhia da Contestável, última hora do Império do Som, com o melhor rock de todos os tempos. The Strokes, Under Cover of Darkness, é a primeira desta sequência.

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Signal Fire dos Snow Patrol, lá atrás Join Me In That dos M. Última hora do Império do Som, até às 2 da manhã estamos consigo na Contestável. Para os próximos minutos tenho para rodar Ash, Oh Yeah e os Live Run to the Water. Uma excelente madrugada, bom descanso, bons sonhos com a Contestável.

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Loser com Back lá atrás, Faith No More, Started a Joke e abre Stand Right Here. Para fechar esta sessão do Império do Som, em dois, Sister of Mercy com More. Foram mais 4 horas de emissão na Contestável. Uma excelente madrugada, uma ótima semana. Os habituais beijinhos para as minas e abraços para os barbudos. Para variar, somente para variar, já sabem, partem-se mal.

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1: Ao último sinal foram 2 horas.
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0: 3 horas Condestável FM.
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0: São 4 horas.
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0: 5 horas.
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1: Bom dia, são 6 horas.
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0: Muito bom dia, estamos na manhã de segunda-feira, o dia 7 de setembro. Vamos já de seguida para as notícias, edição com Luís Biscaia.
1: A edição deste ano do Festival Sabores da Perdição em Castelo Branco foi virado para dentro. O concelho foi chamado a mostrar o que de melhor tem e respondeu positivamente. Depois de ter sido um dos concelhos que sofreu com a tempestade Christine, o município decidiu cancelar a maioria dos eventos, mantendo este como mostra da resiliência. No fechar de portas desta edição, Leopoldo Rodrigues, presidente da Câmara Municipal de Castelo Branco, não podia estar mais satisfeito com a decisão de manter a sua realização, bem como os moldes em que foi construído todo o festival.
2: Como nós dissemos, estes sabores de perdição seriam dedicados a Castelo Branco, ao orgulho de ser albicastrense e à valorização daquilo que nos caracteriza enquanto território e enquanto comunidade. E é importante nós acreditarmos em nós. E os sabores de perdição, que é o evento maior realizado no concelho de Castelo Branco, este ano tivemos a coragem e também tivemos a determinação de o fazer com músicos locais, com artistas locais, com momentos culturais muito importantes e muito valorizados. Se calhar não tivemos os muitos milhares de pessoas que teríamos que tivéssemos um artista nacional, mas aquilo que é importante é a valorização daquilo que é nosso e também ao mesmo tempo a oportunidade que demos aos nossos artistas de subirem a um palco principal. E eu penso que isso é extremamente importante e ao mesmo tempo decisivo. Decisivo porquê? Porque aqueles que fazem o esforço e que têm a determinação para aqui viver, também percebem que quem lidera os destinos da autarquia olha para eles, os respeita e ao mesmo tempo os acarinha, e este evento é também contribui para isso.
1: A edição deste ano foi também palco de outras atividades que foram decorrendo em paralelo e que serviram para valorizar ainda mais esta edição.
2: Nós tivemos a Bienal das Artes e Ofícios, a Bienal Internacional de Artes e Ofícios, com diferentes cidades, com testemunhos muito importantes e com uma partilha de conhecimentos que vem valorizar aquilo que já hoje acontece em Castelo Branco, como cidade criativa da Unesco no âmbito do artesanato e artes populares, e ao mesmo tempo também com a incorporação do saber fazer de outras regiões. Inauguramos, aliás, uma exposição do saber fazer que vai estar disponível durante algum tempo e em que este aspecto é bem visível e é bem realçado. Tivemos também aqui a inauguração da Rota Gastronómica. Até o dia 18 de outubro teremos 25 restaurantes que oferecem os seus menus e oferecem os menus a um preço especial àqueles que nos visitam e àqueles que querem desfrutar da nossa gastronomia. Também os sabores de perdição serviram para fazer essa apresentação e ao mesmo tempo para fazer essa divulgação.
1: Uma das apostas da edição deste ano foi na valorização do trabalho das juntas de freguesia.
2: Convidamos as freguesias a estarem presentes, a exporem os seus produtos, a venderem a sua gastronomia, a mostrarem aquilo que têm em termos diferente em termos culturais, e foi também uma forma de nós mostrarmos orgulho e ao mesmo tempo mostrarmos esse reconhecimento. Porque um concelho não se faz apenas da sua cidade, um concelho faz com todos os que nele habitam, seja a cidade, sejam as várias freguesias, desde a mais distante da sede do concelho àquela que fica mais próxima dessa mesma sede do concelho. É como dizia, um concelho faz sem rede, um concelho faz com todos e um concelho faz para todos.
1: A aposta num cartaz de espetáculos 100% Castelo Branco foi uma aposta arrojada, referiu Leopoldo Rodrigues. Como nos disse, veio mostrar que nas próximas edições estes conquistaram o seu espaço e não podem ser descartados.
2: Não será possível voltar a fazer uma edição do Sabores de Perdição ou outro tipo de eventos sem contar com os artistas locais. Eles ganharam um espaço próprio, ganharam-no por mérito próprio, porque mostraram em cima do palco aquilo que são capazes e, portanto, nós não podemos virar-lhe as costas. Fizemos-o este ano e queremos fazê-lo nos anos futuros, que é apostar mais nos artistas locais, trazer também outros artistas, naturalmente, que o faremos, também para que os que aqui vivam tenham a oportunidade de ver artistas nacionais localmente. Isso não pode estar por de parte, mas, como dizia, este é um momento de viragem em que os artistas locais ganharam um espaço e ganharam por mérito próprio.
1: A edição do próximo ano voltará ao figurino que já tinha, decorrerá no último fim de semana de maio e no primeiro de junho. Queixo-Perra, uma pequena aldeia do concelho de Mação, está a transformar as suas ruas num percurso de sabedoria popular. Por iniciativa do Centro Recreativo e Cultural de Queixo-Perra, associação local, dezenas de provérbios e ditos antigos foram escritos em paredes e muros da povoação, recuperando assim expressões que atravessam gerações e que fazem parte da memória coletiva daquela comunidade. Espalhados por diferentes pontos da aldeia, os provérbios convidam agora os moradores e visitantes a percorrer as ruas pessoas à sua descoberta, numa iniciativa que alia a preservação da tradição oral à valorização do território. Com menos de 200 habitantes, Queixo Perra tem vindo a desenvolver vários projetos que têm contribuído para aumentar a sua notoriedade e atrair visitantes. Um dos principais pontos de interesse é o já conhecido Poço das Talhas, geossítio onde é possível descobrir antigas azanhas, levadas e cascatas de água num cenário marcado pelo património natural e pela relação histórica da população com a terra. Como refere uma nota à imprensa da Associação, o livro de visitas disponibilizado no local é um reflexo da crescente projeção da aldeia. Por ali têm passado visitantes provenientes de vários pontos do país e ainda de vários países tão distintos como o México, o Brasil, a França, a Irlanda, a Argentina, a Espanha, os Estados Unidos. Em Queixo Perra, a sabedoria popular já não passa apenas de boca em boca, também se pode ler nas paredes, refere ainda a mesma nota. E agora o futebol. Jogou-se este fim de semana a quarta jornada da Liga 3 Placar Série B. Os resultados foram os seguintes: Vitória de Cernache 1, Belenenses 3, União de Santarém 0, Caldas 1.
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0: Vamos então agora para a previsão do tempo para hoje. Céu pouco nublado ou limpo, vento em geral fraco, superando temporariamente moderado nas terras altas. A possibilidade de formação de neblina ou nevoeiro matinal em alguns locais. Temperatura máxima de 27 graus para Leiria, 29 para Coimbra, 35 para Santarém, 36 para Porto Alegre, 37 para Castelo Branco. Para Sertã, 34 de máxima, para Metosa da Serra e Figueirão de Gines, 30, Ferreira dos Ezer, 31, na Vila de Rei Pedrógão Grande, 32, Oleiros e Mação, 35, Burência Nova, 36 e para Vila Velha de Ródão, 38. Sendo que nesta altura temos 16 graus em Cernache de Monjardim. Tenham um muito bom dia, já a seguir Manhãs da Rádio.
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0: Olá, muito bom dia e seja bem-vindo a mais uma edição do Manhãs da Rádio, até às 10 que lhe vamos fazer companhia nesta manhã de segunda-feira. Hoje é o dia 7 de setembro de 2026. vai ser em português, durante 3 horas, que lhe vamos fazer companhia neste início de semana, aqui na Contestável, a sua companhia, 24 horas por dia.
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0: 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Estejam onde estiver, estejam connosco. Para começar temos Tiago Neto e Paulo Fragoso. E o Vira do Minho. Onde estão eles?

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0: Manhãs da Rádio até às 10 na Antena da Condestável. Agora são já 7 horas mais 33 minutos. Já a seguir vamos olhar para a previsão do tempo para o dia de hoje.
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0: Então é assim para hoje, o Instituto do Mar dentro de Manchera prevê céu pouco nublado ou limpo, vento em geral fraco, soprando temporariamente moderado nas terras altas e possibilidade de formação de neblina ou nevoeiro matinal em alguns locais. Temperatura máxima para Leiria 27 graus, Coimbra 29, Santarém 35, Porto Alegre 36, Castelo Branco 37, para Sertã 34 graus de máxima, Figueirão de Genzipa, Melhosa da Serra 30, Ferreira dos Ezer 31, Vila de Rei e Pedrão com Grande 32, Oleiros e Mação 35, Provença Nova 36 e Vila Velha de Ródão 38. Sendo que nesta altura, em Cernache do Bom Jardim, os termómetros marcam 16 graus.
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0: 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Tenham um bom dia, também uma boa viagem connosco. Agora temos Sons do Minho.

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0: sou impróprio.
1: E agora, Tradiminho, antes ouvimos nesta emissão o Patrick. Tenham um bom dia, manhãs da rádio até às 10, em português. São 7h49.

E estamos a chegar ao fim desta primeira hora do Manhãs da Rádio. Para hoje a previsão do tempo é de céu pouco nublado ou limpo, vento em geral fraco, superando temporariamente moderado nas terras altas e ainda há possibilidade de formação de neblina ou neveiro matinal em alguns locais. Temperatura máxima para Leiria 27 graus, Coimbra 29, Santarém 35, Porto Alegre 36, Castelo Branco 37. Para a Sertã, 34 graus de máxima, Figueirão de Genzi, Pampilhosa da Serra, 30, Ferreira do Zezer, 31, Vila de Rei, Pedro Rão Grande, 32, Oleiros e Mação, 35, Proença Nova, 36, Vila Velha de Rodão, 38. Ora, nesta altura, em Serrastro com Jardim, os termómetros marcam 16 graus. Ficamos com o Bairro da Concertina e o Tiago Silva, até perto das 8, à hora certa, notícias do país e do mundo, em simultâneo com a Antena 1, então até já e bom dia.

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3: Oito horas em Portugal Continental e na Madeira, 7 nos Açores. Manhã de segunda-feira, dia 7 de setembro, Eduardo à Europa, preocupada com a ascensão da AfD.
4: A vitória da direita radical alemã na Saxónia-Anhalt reabre o debate sobre o avanço dos partidos populistas na Europa. As primeiras reações esta manhã são de forte inquietação. Daqui a pouco a análise do especialista em relações internacionais, Pedro Ponte e Sousa, sobre o futuro da Alemanha e também o futuro da Ucrânia depois da ronda de conversações dos enviados de Trump a Kiev e a Moscovo este fim de semana. São quatro semanas seguidas já com os preços dos combustíveis a subir e o cinto das famílias a apertar, depois da corrida às bombas de gasolina no fim de semana. Vamos saber na reportagem de Joaquim Reis, em Coimbra, como estão os ânimos dos consumidores esta manhã.
3: Já dá para ir dos 15 aos 26, a esta hora o Porto com 15 graus, 18 em Coimbra, 19 em Lisboa, 23 Funchal e Ponta Delgada, Faro 26. Edição de Eduardo Amaro.
4: Os combustíveis sobem há quatro semanas seguidas, já com os descontos sobre o imposto aplicado pelo governo, ou aplicados os descontos pelo governo. Os valores acumulados nestas quatro semanas correspondem para os consumidores a um aumento de 28 cêntimos e meio no litro do gasóleo e 19 cêntimos e meio no litro da gasolina, ao fim de quatro semanas. E à medida que os preços sobem, sobe também a indignação dos portugueses, com os orçamentos familiares cada vez mais pressionados pelo custo das deslocações, mas também pelos efeitos que depois a subida dos preços dos combustíveis tem no custo de vida. Joaquim Reis, estás nesta altura nas bombas de gasolina de Fornos, ao norte da cidade de Coimbra. O fim de semana foi de corrida às bombas. Esta manhã, qual é o ambiente aí também e se há ou não, isso vais dizer-nos tu, queixas ou desabafos por parte das pessoas por causa desta a subida tão grande ao fim de quatro semanas dos combustíveis?
5: Para já, o ambiente é muito mais calmo do que foi durante o fim de semana, na tentativa típica dos portugueses de tentarem poupar alguns cêntimos. Estou mesmo em frente aqui neste posto de combustível que fica aqui nos Fornos Adémia, à norte de Coimbra, da saída de Coimbra para quer a autoestrada, quer a Antiga Nacional 1. Estou à frente deste placar que tem os preços. Aqui o gasóleo simples, 2,29€, e a gasolina simples, 2,87€. A cara das pessoas não é muito agradável. Neste momento, só um carro está em pré-pagamento, foi ali dentro pagar o que vai abastecer, mas as pessoas, daquelas com quem eu já falei, tentei abordar sobre o preço, o aumento dos combustíveis, disseram: peço desculpa, epá, é o que é, já não há assim muita paciência. Isto apesar de haver uma descida de 3 cêntimos, é uma descida extraordinária e temporária, porque foi assinada a portaria na sexta-feira passada para se baixar a taxa dos produtos sobre o imposto sobre os produtos petrolíferos. Só que, para aquilo que as pessoas que já ouvimos, isso não compensa de forma nenhuma, dizem, o aumento, até até porque, e há pouco, um camionista que aqui parou dizia... Lembre-se que antes deste aumento tivemos 3 descidas que não compensam sequer o que agora se subiu. É caso para dizer gasóleo em média mais 15 cêntimos, gasolina mais 12 cêntimos. E para aqueles que andarem preocupados sobre os valores que vão ter que pagar, a Direção-Geral de Energia e Geologia tem no seu sítio toda uma listagem dos postos de combustível de norte a sul do continente português, e as pessoas podem logo ali localizar onde é que podem pagar menos. Eu peço imensa desculpa. Muito bom dia, Joaquim Reis, jornalista da Antena 1. Estamos em direto para a Rádio Nacional. Peço desculpa de estar a incomodar. Está a abastecer? Não está com uma cara muito satisfeita.
0: Não estou a abastecer. Estou a pôr gasolina 10 euros.
5: Ou seja, o aumento então para si não valeu nada. Mete só 10 euros e acabou.
0: E acabou.
5: Como é que vê este aumento?
0: Eu acho que é um exagero. Não sei onde é que isto vai parar, sinceramente.
5: É a vida, como diria o outro.
0: Alguém anda-se a governar com isto tudo, não é? A gente paga aqui tantas coisas. Em Espanha, não sei. Com razão é que nos outros países é mais baixo a gasolina. Se vem tudo do mesmo lado, dizem que é da guerra. Isso também poderá ser, não é? Mas não sei.
5: Muito obrigado, bem-aja, pela sua gentileza. E este senhor que está aqui a abastecer 10 euros simplesmente é uma das coisas que aponta aquilo que já ouvimos esta manhã. É que em Espanha o combustível também vem e também é afetado pela guerra no Estreito de Hormuz. Então, como é que aqui em Portugal a gasolina e o gasóleo são bem mais caros? A pergunta que muitos fazem, ficam sem resposta, mas acabam por abastecer o carro com mais ou menos euros, mais ou menos litros para viagens, mais ou menos compridas.
4: Nem que seja às pinguinhas, como neste caso com o condutor que entrevistavas ainda agora, Joaquim Reis, nas bombas de gasolina de Fornos, ao norte da cidade de Coimbra, com um retrato aqui daquilo que é a vida de muitas pessoas e a cara de espanto também, não é? Quando se olha para os placares com os preços dos combustíveis a subir, já há 4 semanas seguidas. Os líderes europeus começam a mostrar os primeiros sinais de preocupação esta manhã, com a vitória histórica da AfD nas eleições da Saxónia-Anhalt, na Alemanha. O resultado abre novas perspectivas à direita radical no país e fragiliza a CDU do chanceler Friedrich Merz, relançando também o debate sobre o avanço dos partidos populistas na União Europeia. Oriana Barcelos.
6: Para já são ministros em França e na Polónia a mostrar as primeiras preocupações com esse crescimento da extrema-direita na Europa. O ministro das Finanças de França, Roland Lescure, diz que há um desafio em relação à onda populista que está a espalhar-se pelo mundo. Também o ministro francês dos Assuntos Europeus fala num momento grave para a Europa e defende, Benjamin Haddad, que é preciso responder às inquietações de quem vota no nacionalismo e na xenofobia. Também o ministro dos Negócios Estrangeiros da Polónia diz que a vitória da AfD é um sinal muito preocupante. Nunca a alternativa para a Alemanha tinha tido um resultado tão expressivo numas eleições regionais. O partido de extrema-direita conseguiu 43,8% dos votos. O líder regional Ulrich Siegmund acredita que esta vitória é só o início.
7: A visão 2026 tornou-se uma realidade. Fizemos história, estamos a recuperar o nosso país. Começa aqui, na Saxónia. No entanto, e este é o ponto crucial que devo salientar, esta vitória é um voto de confiança do povo deste país. E vamos estar à altura dessa confiança. Não comprometeremos os nossos princípios. Não desistiremos de nós próprios. Nunca nos tornaremos como aqueles que foram com razão punidos esta noite. Somos a alternativa para a Alemanha.
6: Bem atrás da AfD nestas eleições regionais do estado da Saxónia-Anhalt ficou a CDU, um segundo lugar com 17,2%, o pior resultado de sempre na região. O candidato Sven Schulze diz que é preciso aceitar a derrota.
8: Em nome de toda a democracia, gostaria de felicitar o vencedor destas eleições. A AfD é a força política mais forte no Parlamento Regional. Nós, na CDU, também teremos de aceitar estes resultados. Foi uma campanha eleitoral extremamente difícil e intensa. Vou ser muito franco. Estou envolvida em campanhas eleitorais há 25 anos. Uma campanha como a que vivemos aqui é algo que nunca tínhamos visto antes. Também não creio que tenha havido outra semelhante em nenhum outro Estado Federal.
6: Apesar de ter ganhado, a AfD não tem maioria na Saxónia-Anhalt e pode precisar de uma coligação. O partido mais disponível para já é o BSW. Mesmo assim, as negociações podem não ser fáceis. O Rick Sigmund já disse que não fará concessões.
4: São os dados principais destas eleições de ontem, domingo, na Saxónia-Anhalt. Bom dia, Pedro Ponte e Sousa, professor de Relações Internacionais. Este partido, a AfD, um partido relativamente recente em relação aos partidos tradicionais alemães, tem ancorado a sua força muito na rejeição das políticas migratórias dos governos federais e agora crava a sua primeira lança num dos 16 estados alemães. Que brechas é que o AfD pode abrir na política alemã?
9: Essas brechas são grandes, mas na verdade a circunstância da vitória neste estado talvez tenha menos que ver com a dimensão migratória em si mesma e mais com o contexto económico e social mais amplo que a Alemanha enfrenta. Para dar apenas dois dados que acho que são importantes. Este é o estado com menor população migrante da Alemanha e dessa população migrante 3/4 vêm da Europa de Leste. É, enfim, dentro do quadro alemão, é o estado com uma migração com um nível mais elevado de escolarização e, portanto, tudo isso não encaixa na discussão ou na proposta de que seria um voto anti-imigração, sendo certo que uma grande parte da campanha da AfD é justamente nesse sentido. Agora, há uma segunda dimensão tão mais importante, que é a dimensão económica, não é? A Alemanha vive neste momento uma profundíssima estagnação económica, acelerada, nomeadamente com a guerra na Ucrânia e com a relação económica com a Rússia, e portanto, a manutenção da guerra, os preços altos da energia, a desbaratar recursos públicos para, enfim, para a manutenção da guerra e não para as necessidades económicas e sociais prementes que uma série de regiões da Alemanha enfrentam, levam a que haja um sentimento generalizado de uma certa distância. Sim. Em relação a Berlim.
4: Com mais intensidade ainda em estados como este da Alemanha de Leste, não é? Onde o descontentamento social e económico é tradicionalmente, desde a queda do Muro de Berlim, muito maior, assim como o sentimento
9: exatamente
4: de marginalização, não é?
9: Exatamente, é isso mesmo.
4: Mas a nível nacional, a CDU, nomeadamente a Friedrich Merz, deve estar preocupada?
9: Sim, a prazo tem que estar preocupada. Este é um contexto que vivemos, aliás, para lá do contexto alemão, em França, em vários outros estados europeus, com um deslizar para as direitas radicais e para a extrema-direita, que têm tido muito sucesso eleitoral, e aliás, como sabemos, enfim, nas eleições presidenciais em França, provavelmente estaremos numa eleição entre Le Pen e algum outro candidato, eventualmente Mélenchon, não sabemos. Enfim, temos uma série de estados europeus já governados pela direita radical e, portanto, temos um contexto, sobretudo no quadro europeu, onde o grande sucesso eleitoral destes partidos coloca desafios, coloca-os também na Alemanha, e na Alemanha com uma condição ainda mais grave, atendendo à sua história, e sobretudo com uma grande incapacidade dos governos, sejam de centro-direita, quase todos na Europa são de centro-direita, ou centro-esquerda, em responder a este tipo de propostas da extrema-direita. Ou seja, em responder, quer do ponto de vista das políticas públicas, seja da educação, da saúde, etc., seja daqueles temas que normalmente a extrema-direita coloca no centro da agenda, como as migrações, etc., mas ao mesmo tempo também com grande dificuldade em proporem a sua própria agenda, em conseguirem não ficar presos aos temas, às narrativas e por vezes às invenções da extrema-direita, em conseguirem ser esses próprios partidos, à esquerda ou ao centro-direita, a conseguirem dominar o discurso europeu. Neste momento, e notamos isso numa série de países europeus, praticamente todo o discurso político está dominado pela linguagem e pelos temas da extrema-direita, quer eles sejam reais ou imaginados. E isso é um
4: momento
9: desafio,
4: que merece muita reflexão, claro. Exatamente. Pedro Ponte e Sousa, estamos no final da nossa conversa, mas temos que passar por aquilo que aconteceu este fim de semana, os contactos intensos com Moscovo e com Kiev dos enviados de Donald Trump às duas capitais. No final eles declararam que encontraram novas ideias para tentar desbloquear as negociações de paz na Ucrânia, mas o que é certo é que não houve qualquer avanço, pelo menos anunciado. De qualquer maneira, isto parece que ao fim de 6 meses significa o regresso dos Estados Unidos à mediação direta com Kiev e Moscovo. Podemos ter esperança que em breve haja novos passos diplomáticos?
9: Para já uma esperança reduzida, mas ainda assim uma esperança. É positivo que tenha ocorrido esta visita, é positivo que tenha havido uma primeira visita a Kiev, poderá demonstrar um maior interesse do governo de Kiev na diplomacia e na negociação, sobretudo atendendo ao que vimos no último mês, com uma grande intensificação dos ataques por parte da Ucrânia a infraestruturas civis, com uma linguagem mais dura, por exemplo, sobre o espaço aéreo russo estar fechado ou poder ser fechado, e portanto tudo isso é positivo, assim como é positiva, por exemplo, a suspensão de ataques durante 72 horas entre Ucrânia e Rússia. Para já não temos muito mais do que isso. Sabemos que os enviados dos Estados Unidos terão ido entregar algum tipo de proposta à Rússia para pôr fim à guerra, mas o que é certo é que os tempos mesmos, ou seja, as mesmas questões que estão em discussão há muito tempo.
4: Sim, e continuam.
9: Complicam naturalmente.
4: Sem grandes avanços.
9: Tudo isto aponta para uma guerra de desgaste, uma guerra que já não serve o seu propósito há muito tempo, que não produz resultados no terreno. A única via de saída é a diplomacia e a negociação. Isto já é evidente há vários anos. Quanto mais cedo terminar esta guerra, mais cedo pode a Ucrânia e a Rússia voltar à normalidade, a sua economia, a sua sociedade, a sua população, e sobretudo, naturalmente, não será uma paz perfeita, a diplomacia e a negociação nunca chegam a um resultado perfeito, mas infinitamente melhor àquilo em que nos encontramos.
4: Vamos esperar a ver se há resultados nos próximos meses. Pedro Ponte e Sousa, obrigada por ter vindo a este jornal, a análise do professor de Relações Internacionais sobre a Ucrânia também, o ponto de situação das negociações e também sobre as eleições na Saxónia-Anhalt com a vitória da AfD.
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3: Já a seguir, manhãs da Rádio Hora 2, bom dia.
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22: E já acertamos mais uma edição do Manhãs da Rádio. Tenham um bom dia, sintoniza a Condestável, emitimos a partir de Serrais de São Jardim. Vamos assim para a hora 2 do Manhãs da Rádio desta segunda-feira.
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22: Renovados os votos, muito bom dia. Começamos esta hora 2 com Ricardo Ribeiro.

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Estamos assim de volta, agora com o Manuel Campos. Bom dia, esta é a segunda hora do Manhãs da Rádio. Até às 10, fazemos-lhe companhia nesta manhã de segunda-feira. Discussões, risos e silêncios. 8h30.

0: Atenção que as horas continuam a avançar, os minutos também, obviamente, o relógio não para. São já 8 horas mais 36 minutos. Tenham um bom dia com a Condestável.
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0: Olhamos agora para a previsão do tempo para hoje. Céu pouco nublado ou limpo, vento em geral fraco, superando o temporariamente moderado nas terras altas e a possibilidade de formação de neblina ou nevoeiro matinal em alguns locais. Temperatura máxima, Leiria 27 graus, Coimbra 29, Santarém 35, Porto Alegre 36 e Castelo Branco 37, Praia Sertã 34, Figueirão de Genesi e Pampilhosa da Serra 30, Ferreira do Zezer 31, na Vila de Rei, Pedrógão Grande 32, Oleiros e Mação 35, Proença Nova 35 e Vila Velha de Rodão, 38. Sendo que nesta altura, em Serrastro ao Jardim, os termómetros marcam 16 graus. Voltamos à música já a seguir neste Manhãs da Rádio.
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0: Agora com Ricardo Henrique.

0: 8h40.
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1: E começamos esta última parte com a Safira e agora temos já a Dani Luz. Bom dia, são 8 horas e praticamente 50 minutos. Não esqueça que às 9 temos notícias de âmbito local e regional.

Faltam apenas 4 minutos para as 9, a hora certa então, notícias da Bíblia Local e Regional. Voltamos logo a seguir. Até já, bom dia. A edição é trazida à antena com o jornalista Luís Vizcaia. Fechamos com o Nel Silva. Até já.

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0: Renovando os votos do muito bom dia, estamos na manhã de segunda-feira, vamos às notícias, edição nesta hora com Luís Biscaia.
1: A edição deste ano do Festival Sabores da Perdição em Castelo Branco foi virado para dentro. O concelho foi chamado a mostrar o que de melhor tem e respondeu positivamente. Depois de ter sido um dos concelhos que sofreu com a tempestade Christine, o município decidiu cancelar a maioria dos eventos, mantendo este como mostra da resiliência. No fechar de portas desta edição, Leopoldo Rodrigues, presidente da Câmara Municipal de Castelo Branco, não podia estar mais satisfeito com a decisão de manter a sua realização, bem como os moldes em que foi construído todo o festival.
2: Como nós dissemos, estes sabores de perdição seriam dedicados a Castelo Branco, ao orgulho de ser albicastrense e à valorização daquilo que nos caracteriza enquanto território e enquanto comunidade. E é importante nós acreditarmos em nós. E os sabores de perdição, que é o evento maior realizado no concelho de Castelo Branco, este ano tivemos a coragem e também tivemos a determinação de o fazer com músicos locais, com artistas locais, com momentos culturais muito importantes e muito valorizados. Se calhar não tivemos os muitos milhares de pessoas que teríamos se tivéssemos um artista nacional, mas aquilo que é importante é a valorização daquilo que é nosso e também ao mesmo tempo a oportunidade que demos aos nossos artistas de subirem a um palco principal. E eu penso que isso é extremamente importante e é ao mesmo tempo decisivo. Decisivo porquê? Porque aqueles que fazem o esforço e que têm a determinação para aqui viver, também percebem que quem lidera os destinos da autarquia olha para eles, os respeita e ao mesmo tempo os acarinha, e este evento também contribui para isso.
1: A edição deste ano foi também palco de outras atividades que foram decorrendo em paralelo e que serviram para valorizar ainda mais esta edição.
2: Nós tivemos a Bienal das Artes e Ofícios, a Bienal Internacional de Artes e Ofícios, com diferentes cidades, com testemunhos muito importantes e com uma partilha de conhecimentos que vem valorizar aquilo que já hoje acontece em Castelo Branco, como cidade criativa da Unesco no âmbito do artesanato e artes populares, e ao mesmo tempo também com a incorporação do saber fazer de outras regiões. Inauguramos, aliás, uma exposição do saber fazer que vai estar disponível durante algum tempo e em que este aspecto é bem visível e é bem realçado. Tivemos também aqui a inauguração da Rota Gastronómica. Até o dia 18 de outubro teremos 25 restaurantes que oferecem os seus menus e oferecem os menus a um preço especial àqueles que nos visitam e àqueles que querem desfrutar da nossa gastronomia. Também os sabores de perdição serviram para fazer essa apresentação e ao mesmo tempo para fazer essa divulgação.
1: Uma das apostas da edição deste ano foi na valorização do trabalho das juntas de freguesia.
2: Convidamos as freguesias a estarem presentes, a exporem os seus produtos, a venderem a sua gastronomia, a mostrarem aquilo que têm em termos diferente em termos culturais, e foi também uma forma de nós mostrarmos orgulho e ao mesmo tempo mostrarmos esse reconhecimento. Porque um concelho não se faz apenas da sua cidade, um concelho faz com todos os que nele habitam, seja a cidade, sejam as várias freguesias, desde a mais distante da sede do concelho àquela que fica mais próxima dessa mesma sede do concelho. É como dizia, um concelho faz sem rede, um concelho faz com todos e um concelho faz para todos.
1: A aposta num cartaz de espetáculos 100% de Castelo Branco foi uma aposta arrojada, referiu Leopoldo Rodrigues, como nos disse, veio mostrar que nas próximas edições estes conquistaram o seu espaço e não podem ser descartados.
2: Não será possível voltar a fazer uma edição do Sabores de Perdição ou outro tipo de eventos sem contar com os artistas locais. Eles ganharam um espaço próprio, ganharam-no por mérito próprio, porque mostraram em cima do palco aquilo que são capazes e, portanto, nós não podemos virar-lhe as costas. Fizemos-o este ano e queremos fazê-lo nos anos futuros. Quer dizer, apostar mais nos artistas locais, trazer também outros artistas, naturalmente que o faremos, também para que os que aqui vivam tenham a oportunidade de ver artistas nacionais localmente. Isso não pode estar por de parte, mas, como dizia, este é um momento de viragem em que os artistas locais ganharam um espaço e ganharam por mérito próprio.
1: A edição do próximo ano voltará ao figurino que já tinha, decorrerá no último fim de semana de maio e no primeiro de junho. Queixo-Perra, uma pequena aldeia do concelho de Mação, está a transformar as suas ruas num percurso de sabedoria popular. Por iniciativa do Centro Recreativo e Cultural de Queixo-Perra, associação local, dezenas de provérbios e ditos antigos foram escritos em paredes e muros da povoação, recuperando assim expressões que atravessam gerações e que fazem parte da memória coletiva daquela comunidade. Espalhados por diferentes pontos da aldeia, os provérbios convidam agora os moradores e visitantes a percorrer as ruas pessoas à sua descoberta, numa iniciativa que alia a preservação da tradição oral à valorização do território. Com menos de 200 habitantes, Queixo Perra tem vindo a desenvolver vários projetos que têm contribuído para aumentar a sua notoriedade e atrair visitantes. Um dos principais pontos de interesse é o já conhecido Poço das Talhas, geossítio onde é possível descobrir antigas azanhas, levadas e cascatas de água num cenário marcado pelo património natural e pela relação histórica da população com a terra. Como refere uma nota à imprensa da Associação, o livro de visitas disponibilizado no local é um reflexo da crescente projeção da aldeia. Por ali têm passado visitantes provenientes de vários pontos do país e ainda de vários países tão distintos como o México, o Brasil, a França, a Irlanda, a Argentina, a Espanha, os Estados Unidos. Em Queixo Perra, a sabedoria popular já não passa apenas de boca em boca, também se pode ler nas paredes, refere ainda a mesma nota.
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0: Ora, e a previsão do tempo para hoje é de céu pouco nublado ou limpo, vento em geral fraco, superando temporariamente moderado nas terras altas e a possibilidade de formação de neblina ou neveira matinal em alguns locais. Temperatura máxima prevista para hoje, para Leiria 27 graus, Coimbra 29, Santarém 35, Porto Alegre 36, Castelo Branco 37. Para a Sertã estão previstos 34 graus de máxima, já para Figueirão dos Índios e Pampilhosa da Serra 30, Ferreira dos Ezer 31, Vila de Rei e Pedrógão Grande 32, Oleiros e Mação 35, Porência Nova 36 e para Vila Velha de Ródão 38. Sendo que, nesta altura, em Cernache do Bom Jardim, hoje termómetros marcam 17 graus. São 9:07, bom dia, já a seguir a última hora do Manhãs da Rádio.
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0: Estamos de volta, última hora do Manhãs da Rádio, 9 horas e praticamente 15 minutos. Até às 10 estamos aqui a fazer-lhe companhia e começamos já com os Alentones. 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

0: 9:21, já voltamos.
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E estamos então de volta, vamos assim para a segunda parte desta última hora do Manhãs de Rádio. Até às 10 vamos fazer-lhe companhia nesta manhã de segunda-feira, dia 7 de setembro de 2026. Ora, e agora temos a Surda de Alho, Brasa Doirada, é para nos acompanhar nos próximos minutos. Bom dia, boa semana, boas férias, com a Ronda Estável.

0: E com isto tudo, já chegamos às 9h30. Tenham um bom dia, sintoniza a Ronda Estável. Emitimos a partir de Cernache do Bom Jardim.
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0: 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Tenham um bom dia, a seguir, a revista de imprensa.
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0: Lúcio Cardoso, vamos então perceber o que dizem os jornais de hoje nas primeiras páginas. Então, muito bom dia.
3: José Carlos, então muito bom dia. Olhamos já em primeiro lugar o Correio da Manhã, escreve apanhado no barreiro. Idosos enganados com esquema dos beijinhos. Simpatia leva vítimas a levantar dinheiro, o que ia parar às mãos do burlão. Dupla Prestiani e Schelderup mostra que funciona. Censura. PS segura governo em nome da estabilidade. Em Mafra, jovem mata avó em casa à facada. Falso desembarque de migrantes, GNR desfaz mistério em Praia do Meco. Jornal de Notícias, taróloga Maia apanhada em escuta a angariar acompanhante de luxo. Um domingo de corrida às bombas, é outro dos títulos. Na Alemanha, extremistas de direita com vitória histórica nas regionais. Mau tempo, granizo e vento forte deixam rastro de destruição em minutos. No ensino, duplicaram estudantes inscritos nos cursos técnicos superiores. Olhamos também o Público. Lucros da ANA batem novo recorde, puxados pelo crescimento do Porto. Alemanha. AfD dispara na Saxónia, Anhalt, e reclama mandato para governar. A nossa casa está a mudar o que comemos e não para melhor, fala-se de preços no Público. Também de educação, formação de professores cresce, mas continua aquém das necessidades das escolas. Diário de Notícias, ensino, nova SBS sobe ao segundo lugar no ranking mundial que junta mais 4 escolas nacionais de gestão. SNS precisa de mais 600 anestesiologistas. Na festa do Avante, Raimundo desafia país a uma alternativa de ruptura. Cru de gasolina dá maior salto em 4 anos e gasóleo bate recorde histórico. Supertaça feminina, Benfica mostra ao Futebol Clube do Porto a distância que ainda existe até ao topo. Quanto aos negócios, ANA volta a subir taxas nos aeroportos de Lisboa, Porto e Faro. Conjuntura, crescimento das exportações abaixo da meta do governo. Setor financeiro, saída do BPI, reduz peso da Banca Nacional em Angola. Já o Jornal Económico titula, especialistas em TIC têm maior procura em Portugal. Nações Unidas corrigem mapa mundi e dão maior peso ao continente africano. Portugal tem melhor ano de sempre no ranking da gestão, escreve também o Jornal Económico nesta segunda-feira.

0: São agora 9:33.
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0: E a previsão do tempo para hoje é de céu pouco nublado ou limpo, vento em geral fraco, superando temporariamente moderado nas terras altas e a possibilidade de formação de neblina ou nevoeiro matinal em alguns locais. Temperatura máxima para Leiria 27 graus, Coimbra 29, Santarém 35, Porto Alegre 36, Castelo Branco 37. Para Sertão 34 de máxima, Figueira dos Índios e Pampilhosa da Serra 30, Ferreira dos Eiser 31, Vila de Rei e Pedrógão Grande 32, Oleiros e Mação 35, Provença Nova 36, Vila Velha de Ródão 38. Damos agora em Serrasto Mão Jardim 18 graus. E sabem o que mais? Estamos de volta à música. É verdade, sim senhor. Para ouvir nos próximos minutos temos Chico da Trina com o Arqueólogo. Tenham um bom dia, uma boa viagem, boas férias também. Tá.

E agora 9h37, manhãs da Rádio é 10h10, segue Chiaro, Luís Fialho e Maroto Concertina.

0: 9:40.
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0: Estamos, sim, senhor, em 91.3, 97.5, 107.0, também a radiocontestável.pt. Já sabe, esteja onde estiver, pode contar sempre mesmo com a nossa companhia. Estamos cá há 40 anos.
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0: Em dezembro já fazemos 41, que chegámos para lhe fazer companhia, e agora vamos voltar à música com os Descendentes.

10 para as 10, agora Bubas Pinho e Miguel Araújo, antes ouvimos os vizinhos. Esta é a última parte do Manhãs da Rádio de segunda-feira.

0: Até às 10, manhãs da rádio na antena da Condestável. Agora são 9 horas mais praticamente 54 minutos. 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
0: Estamos a fechar esta edição. Falta recordar que para hoje o Instituto do Mar e da Atmosfera prevê um dia com céu pouco nublado ou limpo, vento em geral fraco, superando o temporariamente moderado nas terras altas, possibilidade de formação de neblina ou nevoeiro matinal em alguns locais. Temperatura máxima prevista, ora, para Leiria 27 graus, Coimbra 29, Santarém 35, Porto Alegre 36 e para Castelo Branco 37 de máxima. Entretanto, para a Sertã estão previstos 34 graus de máxima, Figueirão dos Vinhos e Pampelhosa da Serra 30, na Ferreira do Zêzere 31, Vila de Rei e ainda Pedrógão Grande 32, Oleiros e Mação 35, Proença Nova 36 e para Vila Velha de Ródão 38. Sendo que, nesta altura, em Cernache do Bom Jardim, hoje termómetros marcam 19 graus. Estamos assim a chegar ao fim desta edição do Manhãs da Rádio. Já sabe que temos nova edição amanhã, entre as 7 e as 10. Está combinado? Desejo-lhe a continuação de um bom dia. Na nossa companhia, quando estava em FM, emitimos a partir de Cernache do Bom Jardim. Para fechar, hoje escolhemos Diogo Carapinha e Mara, são os que terminam este Manhãs da Rádio de segunda-feira. Bom dia, com o Condestável, até às 10, na Manhãs da Rádio, é de segunda à sexta-feira, entre as 7 e as 10, então. Fechamos então com Diogo Carapinha e Mara. Até amanhã.

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4: Muito bom dia, são 11 horas.
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4: Agora a informação local e regional é uma edição do jornalista Luís Biscaia.

0: A edição deste ano do Festival Sabores da Perdição em Castelo Branco foi virado para dentro. O concelho foi chamado a mostrar o que de melhor tem e respondeu positivamente. Depois de ter sido um dos concelhos que sofreu com a tempestade Kristin, o município decidiu cancelar a maioria dos eventos, mantendo este como mostra da resiliência. No fechar de portas desta edição, Leopoldo Rodrigues, presidente da Câmara Municipal de Castelo Branco, não podia estar mais satisfeito com a decisão de manter a sua realização, bem como os moldes em que foi construído todo o festival.
1: Como nós dissemos, estes sabores de perdição seriam dedicados a Castelo Branco, ao orgulho de ser albicastrense e à valorização daquilo que nos caracteriza enquanto território e enquanto comunidade. E é importante nós acreditarmos em nós. E os sabores de perdição, que é o evento maior realizado no concelho de Castelo Branco, este ano tivemos a coragem e também tivemos a determinação de o fazer com músicos locais, com artistas locais, com momentos culturais muito importantes e muito valorizados. Se calhar não tivemos os muitos milhares de pessoas que teríamos se tivéssemos um artista nacional, mas aquilo que é importante é a valorização daquilo que é nosso e também ao mesmo tempo a oportunidade que demos aos nossos artistas de subirem a um palco principal. E eu penso que isso é extremamente importante e ao mesmo tempo decisivo. Decisivo porquê? Porque aqueles que fazem o esforço e que têm a determinação para aqui viver, também percebem que quem lidera os destinos da autarquia olha para eles, os respeita e ao mesmo tempo os acarinha, e este evento é também também contribui para isso.
0: A edição deste ano foi também palco de outras atividades que foram decorrendo em paralelo e que serviram para valorizar ainda mais esta edição.
1: Nós tivemos a Bienal das Artes e Ofícios, a Bienal Internacional de Artes e Ofícios, com diferentes cidades, com testemunhos muito importantes e com uma partilha de conhecimentos que vem valorizar aquilo que já hoje acontece em Castelo Branco, como cidade criativa da Unesco no âmbito do artesanato e artes populares, e ao mesmo tempo também com a incorporação do saber fazer de outras regiões. Inauguramos, aliás, uma exposição do saber fazer que vai estar disponível durante algum tempo e em que este aspecto é bem visível e é bem realçado. Tivemos também aqui a inauguração da Rota Gastronómica. Até o dia 18 de outubro teremos

0: 25 restaurantes que oferecem os seus menus e oferecem os menus a um preço especial àqueles que nos visitam e àqueles que querem desfrutar da nossa gastronomia. Também os Sabores de Perdição serviram para fazer essa apresentação e ao mesmo tempo para fazer essa divulgação.
1: Uma das apostas da edição deste ano foi na valorização do trabalho das juntas de freguesia.
0: Convidamos as freguesias a estarem presentes, a exporem os seus produtos, a venderem a sua gastronomia, a mostrarem aquilo que têm em termos diferentes em termos culturais, e foi também uma forma de nós mostrarmos orgulho e ao mesmo tempo mostrarmos esse reconhecimento, porque um concelho não se faz apenas da sua cidade, um concelho faz com todos os que nele habitam, seja a cidade, sejam as várias freguesias, desde a mais distante da sede do concelho àquela que fica mais próxima dessa mesma sede do concelho. É como dizia, um concelho faz sem rede, um concelho faz com todos e um concelho faz para todos.
1: A aposta num cartaz de espetáculos 100% Castelo Branco foi uma aposta arrojada, referiu Leopoldo Rodrigues. Como nos disse, veio mostrar que nas próximas edições estes conquistaram o seu espaço e não podem ser descartados.
0: Não será possível voltar a fazer uma edição do Sabores de Perdição ou outro tipo de eventos sem contar com os artistas locais. Eles ganharam um espaço próprio, ganharam-no por mérito próprio, porque mostraram em cima do palco aquilo que são capazes e, portanto, nós não podemos virar-lhe as costas. Fizemos-o este ano e queremos fazê-lo nos anos futuros. Queremos apostar mais nos artistas locais, trazer também outros artistas, naturalmente, que o faremos, também para que os que aqui vivam tenham a oportunidade de ver artistas nacionais localmente. Isso não pode estar por de parte, mas, como dizia, este é um momento de viragem em que os artistas locais ganharam um espaço e ganharam por mérito próprio.
1: A edição do próximo ano voltará ao figurino que já tinha, decorrerá no último fim de semana de maio e no primeiro de junho. Queixo-Perra, uma pequena aldeia do concelho de Mação, está a transformar as suas ruas num percurso de sabedoria popular. Por iniciativa do Centro Recreativo e Cultural de Queixo-Perra, associação local, dezenas de provérbios e ditos antigos foram escritos em paredes e muros da povoação, recuperando assim expressões que atravessam gerações e que fazem parte da memória coletiva daquela comunidade. Espalhados por diferentes pontos da aldeia, os provérbios convidam agora os moradores e visitantes a percorrer as ruas à sua descoberta, numa iniciativa que alia a preservação da tradição oral à valorização do território. Com menos de 200 habitantes, Queixo-Perra tem vindo a desenvolver vários projetos que têm contribuído para aumentar a sua notoriedade e atrair visitantes. Um dos principais pontos de interesse é o já conhecido Poço das Talhas, geossítio onde é possível descobrir antigas azanhas, levadas e cascatas de água num cenário marcado pelo património natural e pela relação histórica da população com a terra. Como refere uma nota à imprensa da associação, o livro de visitas disponibilizado no local é um reflexo da crescente projeção da aldeia. Por ali têm passado visitantes provenientes de vários pontos do país e ainda de vários países tão distintos como o México, o Brasil, a França, a Irlanda, a Argentina, a Espanha, os Estados Unidos. Em Queixo-Perra, a sabedoria popular já não passa apenas de boca em boca, também se pode ler nas paredes, refere ainda a mesma nota.
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3: Previsão do tempo para esta segunda-feira: céu pouco nublado ou limpo, vento em geral fraco, soprando temporariamente moderado nas terras altas. Quanto às máximas previstas, são de 30 graus em Figueira dos Vinhos e Pampilhosa da Serra, 31 em Ferreira do Zêzere, 32 em Vila de Rei e Pedro Álvares Grande, 34 na Sertã, Oleiros e Mação 35, Proença Nova 36, Vila Velha de Ródão 38. Leiria 27, Coimbra 29, 35 em Santarém, Porto Alegre 36, 37 em Castelo Branco e Senás Pão Jardim tem agora 23 graus.
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0: Afonso do Brás e Luís Trigacheiro em verão, a abrir portas para a primeira edição desta semana do Em Linha Consigo. Seja bem-vindo, por cá estamos ao telefone no 274-800-021. Peça a sua música, vai ouvi-la, vai também ter oportunidade de a dedicar. Peço dedicatórias breves para dar lugar a mais participações. E vamos sem demoras para o telefone. Olá, muito bom dia.
1: Sim, bom dia.
0: Bom dia, Adelino Santos em Abrantes. Vamos à frase.
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0: O HF, para dedicar a quem?
1: Sim, para o senhor Joaquim Dias do Gavião, que esteja tudo bem. Para o senhor Leonor de Ancião também. Para o senhor Manuel Beijota de Barbacena. Para a Fernanda e para todos os ouvintes. E até amanhã.
0: Um excelente dia. Boa semana. Beijinhos. Até amanhã.
1: Até amanhã. Obrigado.

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6: E estamos em linha no 274-800-021. É para lá que vamos novamente.
7: Olá, bom dia.
8: Bom dia, menina Fernanda.
7: Olá, Manuel Raul, no Coço, vamos à frase.
8: Publicidade é a alma do negócio e visto em rádio Condestável que é um bom investimento.
7: E temos Ricardo e Henrique para dedicar.
8: Para dedicar à Dona Irene, ao Sr. Fernando e à Fernanda. E a vocês todos aí da rádio. A Maria Adília, a Natália de Corteira, a Jorgina do Tramagal, a Luciana da Torre das Varas, ao Paulo Januário Balhares, ao Manuel Ramos de Vilbeia de Roda, ao João Girinhas, ao Carlos Dias Torres Vezes, ao Eduardo Gomes Santarém, à Quitéria Benquense, à Maria Leonor de Ancião, a Maria do Rosário Florença Nova e Maria do Rosário Torres da Sã, António Cravo Mar, Nina da Rosa, Hermínia de Marrados e Pedro Miguel da Comenda, e até para o resto do auditório e para a Fernanda, um bom almoço.
7: Um ótimo dia.
8: E bom trabalho.
7: Bom almoço também, até amanhã.

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1: Interrompemos aqui o Ricardo Ribeiro e a Ana Moura. Vamos novamente ao telefone. Olá, bom dia.
2: Olá, bom dia, Fernanda.
1: Bom dia, José Luís em Achete. Vamos à frase.
2: Publicidade é a alma do negócio. Eu faço a publicidade na rádio quando estava.
1: Madre Deus.
2: Para toda a gente estiver na escuta, com um bom dia de segunda-feira, uma boa semana, um bom almoço e alguma saúde. E alguma coisa para jantar ao dente, já não é mal.
1: Exatamente. Um beijinho.
2: Um beijinho, até amanhã.
1: Um ótimo dia.
2: Obrigada.
1: Até amanhã, obrigada a nós.

0: Madre Deus, com a vaca de fogo, seguimos mais uma vez para o telefone. Olá, bom dia.
1: Bom dia, Fernanda.
0: Bom dia, Adília Nucusso. Vamos à frase.
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0: Os alentões para dedicar.
1: Para dedicar à Natália da Corticeira, Maria Leonor Pousa Flores Ancião, Maria do Rosário de Provença Nova, Georgina do Tramagal, Joaquina Dias do Gavião, que

0: das Bancarenças, Irmina de Marral de Leiria, Manuel da Uol, Paulo Januário de Badaxe, Luciano da Torre das Barjas, João Gerinhas de Oledo, Manuel Ramos de Vila Velha de Rodão, Pedro Miguel da Comenda, Carlos Dias Torres Vedas, Eduardo Ramos de Santarém, António Cravo de Mário, Glorinha de Alcaís, Nina da Roda. E para vocês, são da rádio, o resto do auditório, um bom almoço, um resto de bom dia, até amanhã.
1: Igualmente, beijinhos, boa semana. Até amanhã. Obrigada a nós.

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9: Estamos a 14 minutos de chegar ao meio-dia. Continuamos em linha consigo. Olá, bom dia.
10: Bom dia, Fernandinha.
9: Muito bom dia.
10: Pereira da Zarada.
9: Bem-vindo. Vamos à frase.
10: Olha, a publicidade é a alma do negócio. Faz publicidade da Rádio Contestável. E vamos ouvir aí os amantes.
9: Para dedicar.
10: E agora vou dedicar. Vou dedicar à Maria José Granja da Casa Branca e família. À Maria Joaquina Dias do Gavião e família. A Maria Joaquina de Almeida, de Ribeira Fernandes e família, a Menina da Roda e família, a Critéria de Brancança e família, a Aldena Arrepiada de Abrantes e família, a Maria Alvena do Couto e família, o José Roque das Minhosas e família, o Manuel Ramos de Vila Velha de Roda e família, e para a minha família e para a família da Fernandinha, olha, que lhe vão para as nossas famílias. E um beijinho e um abraço para a família.
9: Outro.
10: E boa semana.
9: Boa semana também para si. Tudo bom. Até amanhã.
10: Igualmente. Vai.

0: E seguimos em frente com mais uma participação. Olá, bom dia.
1: Bom dia, princesa. Está tudo bem?
0: Tudo bem. Que terem bem crenças. Vamos à frase.
1: 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Faça publicidade no rádio contestável, que é um bom investimento.
0: Maria Joana, vai para quem?
1: Hoje já aqui para a minha netinha, que ela quer esta música. Vai para, também para o meu netinho, para os meus filhos e o meu bem-marido, para a Fernandinha e os seus paizinhos, e não esquecendo os seus coleguinhas todos. E vai para os meus amiguinhos e amiguinhas todos. Um beijinho grande para eles todos e para a família. As rápidas melhoras dos doentinhos e parabéns quem fizer antes. Para a Fernandinha, uma beijoca, tudo bom, boa semana, até amanhã.
0: Uma excelente semana, beijinhos, até amanhã.
1: Obrigada.

0: E já estamos no fecho desta edição do Em Linha Consigo. Olá, bom dia.
1: Ora, viva minha princesa, bom dia.
0: Bom dia, Georgina. Vamos à frase.
1: Vamos sim. 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
0: A fechar o Luís Filipe Reis para dedicar rapidinho.
1: Olha, vai para a Fernandinha, para os seus colegas, tenham uma boa segunda-feira, uma boa semana. Vá para toda a Tita de Bem, que vocês deixam a linha aberta. Um beijinho para essa amiga e manda sempre as melhores para os meus doentes. Eu já estou. É um dia de cada vez. Um dia estou melhor, outro dia estou mais ou menos. Olha, vai para onde? É aqui para a minha malta, que ainda cá tenho, para os meus netinhos, os meus foram trabalhar. Tenham todos um bom dia, uma boa semana, com saúde, é o que é preciso. Para a Fernandinha, um grande beijinho. E olha, até que a gente fala outra vez e muito obrigada.
0: Beijinhos, até amanhã. Um dia
1: amor,
0: feliz.
1: Querida.
0: Bom almoço.
1: Obrigada.
0: Daqui a pouco, simultâneo, continuo.

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2: Muito boa tarde. Meio-dia no continente e na Madeira. 11 horas da manhã nos Açores. Vamos conhecer os títulos do Jornal do Meio-Dia.
3: O secretário-geral do PS não tem dúvidas de que o país está a perder competitividade para a Espanha por causa da diferença de preço da gasolina e do gasóleo nos dois países e pede nova redução temporária do IVA dos combustíveis. A ministra do Trabalho volta a afastar mexidas no sistema de pensões na atual legislatura e garante que sem um pacto de regime não haverá reforma da segurança social. Neste jornal, ao meio-dia, escutamos também as primeiras reações à morte do antigo presidente da Câmara do Porto, Nuno Cardoso. Engenheiro de profissão, faleceu esta madrugada aos 64 anos, vítima de doença.
2: Jornal do Meio-Dia, edição é de João Vasco.
3: José Luís Carneiro diz que o país está a perder competitividade face à Espanha por causa da diferença do preço da gasolina e do gasóleo nos dois países. O secretário-geral do PS esteve esta manhã num posto de abastecimento na cidade espanhola de Tui, junto à fronteira com Portugal, onde afirmou que os trabalhadores de muitas empresas de transporte estão a receber a indicação para não abastecerem em território português.
4: Também está a haver empresas, nomeadamente transportes internacionais, que estão a dar orientações para que o abastecimento de combustível seja feito em Espanha. E, portanto, significa que nós estamos a perder por duas vias. Estamos a perder porque estamos a pagar combustíveis mais caros no nosso país, perdendo competitividade nas nossas empresas exportadoras e também de transportes e de logística, mas ao mesmo tempo também estamos a permitir que muitas das compras, estamos a perder também economicamente, porque muitas das compras, em vez de serem feitas em Portugal, estão a ser feitas aqui.
3: José Luís Carneiro voltou a pedir a redução temporária do IVA dos combustíveis e também dos produtos alimentares, redução de 23% para 13%, e apelou à aprovação das propostas que o PS apresentou na Assembleia da República, que permitiriam reduzir o diferencial que existe entre o valor da gasolina e do gasóleo entre Portugal e Espanha.
4: Do que se fala é mesmo de um custo dos combustíveis 30 cêntimos abaixo, varia entre 30 a 40 cêntimos abaixo daquilo que são os custos com os combustíveis em Portugal. Se as propostas que o Partido Socialista levou à Assembleia da República forem aprovadas, significa reduzir 17 cêntimos por cada litro de combustível. Nós já as apresentámos por duas vezes, a AD, os liberais e o Chega chumbaram essas propostas e o nosso apelo é para que agora reponderem essa decisão e aprovem essas propostas do PS, porque elas permitirão reduzir 17 cêntimos.
3: Nestas declarações aos jornalistas em Tui, o líder do PS voltou a não abrir o jogo sobre o sentido de voto dos socialistas na moção de censura apresentada pelo Chega e que vai ser discutida e votada amanhã à tarde no Parlamento.
4: Já disse ontem que estou a ouvir os órgãos do meu partido, a Comissão Política Nacional, o Secretariado Nacional, e amanhã, no coração da democracia, na Assembleia da República, diremos o que estamos a dizer.
5: Mas não nos quer dizer já que o PS vai abster?
4: Porque não me quer substituir aos meus camaradas com quem falarei hoje à noite, nomeadamente o Secretariado Nacional. Quando eu digo que estou a consultar os meus camaradas de partido, nomeadamente os órgãos nacionais, é que sabem que o Partido Socialista é um partido democrático, não é um partido autocrático. Para esses autocráticos há outros, não é estas coisas. Olha, não é esta porta, é outra porta.
3: José Luís Carneiro a não abrir o jogo para já sobre o modo como o PS se vai posicionar amanhã na votação da moção de censura ao Executivo apresentada pelo Chega. A ministra do Trabalho...

0: Carvalho voltou esta manhã a assegurar que o governo não pretende alterar a forma de atribuição das pensões na atual legislatura, apesar de ter encomendado um estudo sobre a estabilidade do sistema a um grupo de académicos liderados pelo economista Jorge Bravo. Em declarações à margem de uma conferência em Lisboa, Maria do Rosário Ramalho admitiu, Sandra Henriques, que sem um pacto de regime não é possível avançar para a reforma da Segurança Social.
1: A ministra Maria do Rosário Palma Ramalho defende que a reforma da Segurança Social exige um pacto de regime entre os partidos responsáveis da democracia portuguesa.
2: Evidentemente que este é o momento para refletirmos e, eventualmente, para chegarmos a um entendimento, isto terá que ter um pacto de regime e desse entendimento se verá o que é que avança primeiro e em que circunstâncias é que avança, está bem? Mas existe sempre um entendimento entre os partidos, os partidos responsáveis da democracia portuguesa.
1: A ministra do Trabalho, Solidariedade e Segurança Social considera que esta é uma fase de reflexão depois das conclusões do Grupo de Trabalho para a Reforma da Segurança Social liderado pelo economista Jorge Bravo. A ministra Maria do Rosário Palma Ramalho diz que o objetivo deste estudo foi atingido.
2: Este governo é um governo responsável e agora temos, digamos assim, um panorama de vários contributos que é a base da reflexão que já está a acontecer neste momento na sociedade portuguesa. Portanto, o objetivo deste relatório do Grupo de Trabalho já está atingido, que é, no fundo, dotar os poderes públicos e toda a sociedade civil e todos os partidos políticos, naturalmente, de um conjunto de reflexões, da possibilidade de ter elementos científicos, porque se trata de um estudo de base científica absolutamente sólida, dotar das informações necessárias a que se faça uma reflexão sobre o problema da sustentabilidade da Segurança Social.
1: Em relação ao pedido do PS para ouvir a ministra no Parlamento, por causa deste relatório sobre a reforma da Segurança Social, a ministra garante que está sempre disponível para ir à Assembleia da República.
0: Questionada pelos jornalistas sobre a possibilidade de haver um novo suplemento extraordinário das pensões este ano, a ministra afirmou que a decisão final está nas mãos do ministro das Finanças, Joaquim Miranda Sarmento.
2: Desde janeiro de 2025,
0: Não era este registo que queríamos ouvir de Maria do Rosário Ramalho, mas sim um registo em que a ministra do Trabalho diz que a decisão sobre o pagamento de um suplemento extraordinário de pensões durante este ano de 2026 está nas mãos do ministro das Finanças, Joaquim Miranda Sarmento. É um som que vamos poder ouvir agora.
2: É uma medida extraordinária, primeiro ponto, e que depende de uma avaliação, enfim, da sustentabilidade da execução orçamental no ano a que se reporta, que ainda não está terminada. Portanto, obviamente, depende sobretudo do Sr. Ministro das Finanças, no momento próprio, saber se temos essa possibilidade ou não.
0: Para já a porta não está fechada ao pagamento deste suplemento extraordinário, declarações de Maria do Rosário Ramalho, à margem de uma conferência sobre a segurança social hoje em Lisboa. Morreu Nuno Cardoso, presidente da Câmara do Porto entre 1999 e 2001. Faleceu na última madrugada no Hospital de Santo António, na cidade invicta, vítima de doença prolongada. Nuno Cardoso foi presidente da autarquia portuense entre 99 e 2001, substituindo Fernando Gomes, que na altura era o presidente da Câmara, mas foi convidado para assumir a pasta da administração interna no executivo de António Guterres. Numa primeira reação à morte de Nuno Cardoso, ex-vereadora da Cultura da Câmara do Porto, Manuela de Melo, fala de um homem dedicado ao serviço público.
3: Eu acho que o Nuno é o exemplo mais apurado que eu conheci de pessoa dedicada ao serviço público. O metro foi muito, muito trabalho também do Nuno Cardoso. O túnel de Ceuta, que era, eu lembro-me sempre do túnel de Ceuta, porque ele a certa altura andava com os túneis na cabeça e o Ceuta foi o primeiro a ser concretizado. Mas, sobretudo, imensas ideias sobre como criar uma cidade mais justa, mais humana. Ele dava mesmo, eu acho que ele dava as suas ideias a qualquer pessoa que as pudesse concretizar.
0: Manuela de Melo, ex-vereadora da Câmara do Porto. Maria José Azevedo recorda Nuno Cardoso como um homem de ideias que nunca desistiu de nenhum projeto, uma figura a quem a cidade do Porto deve muito.
4: O Nuno, em todas essas vertentes, tinha uma característica que era um permanente entusiasmo. Era uma pessoa que

0: enfrentava os desafios com imensa entusiasmo, foi sempre, sobretudo relativamente às coisas em que acreditava, com uma grande tenacidade, não existia, e a cidade do Porto deve-lhe muito isso e deve-lhe sobretudo um grande amor que ele tinha pela cidade do Porto.
1: O testemunho da ex-vereadora municipal Maria José Azevedo, o presidente da Câmara do Porto, o atual presidente Pedro Duarte, também já reagiu ao falecimento de Nuno Cardoso. Numa publicação no Instagram, Pedro Duarte recorda a entrega este ano da medalha de honra da cidade a Nuno Cardoso. Fala num símbolo de reconhecimento pelo percurso e pelo contributo do ex-autarca para a cidade. Pedro Sanches lamentou esta manhã que o triunfo da AfD nas eleições de ontem no estado da Saxónia-Anhalt, na Alemanha. O primeiro-ministro espanhol diz que a ameaça extremista está a ganhar terreno na Europa e no mundo, frisando que isso se deve, em grande parte, à rendição da direita tradicional. Já hoje, o governo francês e o executivo polaco tinham manifestado preocupação com o resultado da Alternativa para a Alemanha nestas eleições, no dia de ontem, neste estado. Embalada pelo triunfo, Alice Weidel, líder da AfD, garantiu esta manhã, em conferência de imprensa, que o próximo passo do partido é governar o país, acusando Friedrich Merz, o atual chanceler, de ser um autêntico fardo para a Alemanha.
2: Nenhum chanceler antes dele foi tão impopular como Friedrich Merz, que se tornou um grande obstáculo ao desenvolvimento próspero da Alemanha. As eleições na Saxónia-Anhalt também mostraram que as pessoas esperam uma mudança nas políticas. O povo deste país não quer que as coisas continuem como estão.
1: Palavras de Alice Weidel numa conferência de imprensa para celebrar o triunfo da AfD nas eleições de ontem no estado de Saxónia-Anhalt, com cerca de 44% dos votos. Apesar deste triunfo folgado, a AfD não conseguiu maioria absoluta e a Saxónia-Anhalt pode ficar ingovernável. Os responsáveis da Alternativa para a Alemanha dizem que vão agora iniciar negociações com a oposição para tentar formar governo. O crescimento do PIB da zona euro no segundo trimestre foi hoje revisto em alta para 1,2% e o da União Europeia também foi revisto em alta esta segunda-feira pelo Eurostat, o Serviço de Estatísticas Europeus, para 1,4%. É uma revisão em alta de 0,2 décimas, por comparação com o mesmo período do ano passado. Falamos do mês de agosto deste ano, por comparação com o mesmo mês de 2025. Também na variação em cadeia entre abril e junho, a recuperação do produto interno bruto na zona euro foi revista em alta de 0,4% para 0,6% e na União Europeia de 0,5% para 0,7%, dados adiantados hoje pelo Gabinete de Estatística da União Europeia. Antes de fecharmos, digo-lhe que José Sócrates apresentou hoje uma queixa contra o procurador Rosário Teixeira, que liderou a investigação do caso Operação Marquês, por considerar falso o depoimento que Rosário Teixeira prestou em tribunal. De acordo com um comunicado enviado por José Sócrates, a queixa foi apresentada ao Procurador-Geral da República por factos suscetíveis de integrarem o crime de falsidade de testemunho na sequência do depoimento que Rosário Teixeira prestou sob juramento no Tribunal Administrativo do Círculo de Lisboa. A queixa está relacionada com o julgamento da ação administrativa em que José Sócrates exigia ser indemnizado em pelo menos 50 mil euros pelo Estado pela demora da Operação Marquês, e em maio deste ano o Procurador Rosário Teixeira negou primeiro qualquer contacto com os jornalistas antes da detenção do ex-primeiro-ministro em 2014, tendo depois admitido que poderá ter falado com uma jornalista, insistindo, no entanto, que nunca partilhou informações sobre a investigação. Ora, a forma como Rosário Teixeira fez estas afirmações em tribunal fazem com que José Sócrates apresente, então, uma queixa contra o procurador que tem liderado a investigação da Operação Marquês.
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0: Então, muito boa tarde. Começamos por falar da Liga 3 de Futebol, quarta jornada, Série B, jogos deste fim de semana. União de Santarém 0, Caldas 1, Mafra 1, Sporting de Covilhã 0, Vitória de Cernache 1, Belenenses 3, Atlético 3, Oliveirense 1 e Loutano 1, Lusitano de Évora 0. Na classificação, o Belenenses continua isolado no primeiro lugar, com 12 pontos em 4 jogos, 4 vitórias. Em segundo, o Atlético com 10, terceiro Mafra 7, quarto Loutano 7, quinto Oliveirense 5, sexto Lusitano de Évora com 4, depois Caldas 4 pontos e Sporting de Covilhã também com 4 pontos. Últimos dois, Vitória de Cernache e União de Santarém com 1 ponto cada. Na próxima jornada, agendada para o próximo fim de semana, no sábado vamos ter Oliveirense Mafra, Loutano, União de Santarém e Lusitano de Évora, Sporting da Covilhã. Já no domingo, Belenenses Atlético e Caldas Vitória de Cernache. Este jogo a partir das 5 da tarde. O Vitória de Cernache recebeu o Belenenses, perdeu por 3 bolas a 1, mas esteve a perder por 1-0, empatou 1-1, mas depois conseguiu 2 golos e saiu derrotado. No final da partida, Nathan Costa, técnico do Vitória de Cernache, lamentava a derrota num jogo em que a sua equipa até teve fases boas.
7: Acho que estamos a fazer uma primeira parte bem conseguida, no sentido de fechar o potencial ofensivo do Belenenses, que é uma equipa que tem enorme qualidade, como as pessoas conseguem perceber. E nem por acaso está em primeiro, pronto. E estávamos a fazer um jogo bem conseguido. A espaços, quando tínhamos bola, conseguimos também criar algum perigo. Podíamos ter tido um pouco mais de calma, porque estávamos a querer atacar muito depressa e havia momentos em que podíamos ter guardado mais a bola. E depois, do nada, surge um zero para o Belenenses, num canto que é mal assinalado, contra nós.

e tem que ser realçado isso. Não é canto, é uma má recepção do avançado. De qualquer forma, o jogador do Belenenses acaba por ganhar preponderância ali na posição.

0: Também os jogadores que entram e que conseguem agitar com muita qualidade e acrescentar velocidade. Esse é um fator, ou seja, eles voltam a ter ali uma supremaciazinha. Nada especial, eu acho que não há nenhuma oportunidade de gol do Belenenses. E depois sofremos o golo. O golo é assim, é hoje a equipa apresenta-se em campo com o André Dias, tem 25 anos, e os outros 10 jogadores têm 23 anos para baixo. E nestes pormenores nota-se um bocadinho ali a falta de experiência, porque o golo é uma jogada do Belenenses que já tinha acontecido. E houve 2-3 jogadores que adormeceram, há um remate, também parece que podia-se ter feito mais. 2-1, acho que a equipa acusou muito esse lance, porque não foi justo, não foi justo. Na altura também depois o Edgar pede para... estava a sentir uma dor muscular, nós achámos que era melhor... não fazia sentido a perder, estar a trocar a central, meter o Miguel Rosário neste caso. Alterámos a estrutura, a ideia era que temos mais gente em zona ofensiva, mas acho que perdemos alguma clarividência e não conseguimos chegar com perigo à baliza do Belenenses. O Belenenses faz o 3-1 também no outro lance estranho. Aliás, nós sofremos 3 golos de bola parada, o que não, o ano passado era raro sofrermos golos de bola parada. Este ano temos que estar mais concentrados nisso e não é por falta de treino. E pronto, e depois do 3-1 ainda se notou a equipa a querer algo diferente. Fiquei orgulhoso deles nesse sentido, a tentar reduzir a desvantagem. Ao lance do Lucas Daniel, pronto, há algumas bolas dentro da área, não conseguimos reduzir, mas penso que o esforço dos jogadores ficou bem patente e por isso foi presenteado pela esta ovação dos adeptos que sentiram que a equipa fez tudo para conseguir um resultado diferente.
1: Já falou do Miguel Rosário, que estava no banco, o Roberto Embaló hoje voltou também a estar no banco. São problemas físicos, de facto, nestes jogadores que normalmente são titulares?
0: O Miguel Rosário não é preparado. Não há um problema físico, é uma questão técnica. Para termos mais velocidade atrás. O Roberto, quarta e quinta, teve que sair do treino, com dores por causa da entorse. Na sexta não treinou. O Mauro também só treinou uma vez esta semana. Henrique Cavalcante também sentiu algo no joelho, praticamente não treinou. E era um jogador que estava a crescer e vinha 2 jogos consecutivos a marcar golos. O Ibuka ainda não está inscrito.
1: A questão do Juan.
0: O lateral esquerdo também que chegou, o Filipe Garcia, não conseguimos inscrevê-lo a tempo, também não pôde ajudar a equipa. O Juan teve uma lesão no final da época passada, uma lesão que o tem impossibilitado de dar a sua melhor. E neste momento ele não está ainda na condição física ideal e nem chega a ser discussão, porque o Tomás é dos nossos melhores jogadores. O Tomás e hoje o Paulinho faz um bom jogo também. Realçar isso, temos aqui jovens com bastante valor. Um início de campeonato muito duro, adversários de grande valia, saliendo principalmente o Mafra e o Belenenses, que são equipas que com menor ou maior dificuldade vão estar na fase de subida e a disputar a subida de divisão. Agora temos que frequentar os jogadores. Dei-lhes parabéns pelo esforço, pela dedicação. Temos de estar mais concentrados nos pormenores. Acho que isso pesou muito naquilo que foi a distribuição dos pontos. Mas terça-feira temos de estar aqui prontos para trabalhar e para pensar no próximo jogo, que é com o Caldas.
1: Já do lado do Belenenses, Gonçalo Brandão, técnico daquela formação, reconheceu que foi uma vitória difícil em Cernache do Bom Jardim.
2: Foi um jogo muito difícil, como são todos nesta Liga 3. Fomos para o intervalo a ganhar, não entramos bem na segunda parte, concordo, não entramos bem na segunda parte, e nesta liga, foi o que eu lhes disse, nesta liga não, e no Belenenses não podemos dar minutos de avanço. Depois sofremos o golo, voltámos a acordar, o Vitória com a jogar um jogo mais direto, duas ou três vezes conseguiu ali encontrar entre linhas, empurrou-nos um bocadinho para trás, mas acho que depois, quando fizemos o segundo golo e equilibramos o jogo, o Vitória muita bola longa, nós controlámos as bolas longas, perigosos na bola parada, mas também tivemos bem, controlámos bem, e depois acabamos por fazer o terceiro golo, que eu acho que mata um bocadinho o jogo. Não foi um jogo bonito de se ver. Desde já dar os parabéns às três equipas, ao Belenenses, ao Vitória e à equipa da arbitragem, porque é muito difícil jogar nestas condições. Um jogo às 2:30 da tarde em setembro, o Vitória teve jogadores no chão, nós tivemos jogadores que não acabaram os 90 minutos, poderemos ter algum problema ou outro físico, e claramente a hora do jogo e o impacto do jogo

0: e o impacto do calor, peço desculpa, teve influência, mas assim o é. Fico muito agradado pela vitória, como óbvio, são 3 pontos e temos 4 jogos, 4 vitórias, mas a mentalidade desta equipa, porque a verdade é que não podíamos mudar a hora do jogo, não podíamos tirar o sol, não podíamos tirar o calor, só tínhamos que jogar, que é aquilo que nós controlamos. E eles, mais uma vez, já com o Lusitano o fizeram, e mais uma vez uma grande mentalidade, e é esta a mentalidade que não podemos perder nunca se queremos atingir o objetivo principal, que é de subir divisão.
1: 4 jogos, 4 vitórias, 12 pontos, média de 3 golos por jogo, era difícil fazer melhor a desta altura?
0: Dá sempre a fazer melhor, dá para não sofrer golos. Dá para não deixar os adversários entrar no jogo, como aconteceu em Lolé e hoje com o Vitória, muito bem, e tem jogadores com qualidade, uma equipa bem trabalhada, conseguiu entrar no jogo que até ao momento estava controlado. Portanto, dá sempre a fazer melhor e nós queremos sempre melhor. Por agora, aquilo que eu melhoraria era isso mesmo, não sofrer golos, mas os jogadores estão de parabéns, têm sido fantásticos, desde a época passada, quando nós chegámos, e desde esta pré-época abraçaram a equipa técnica, as ideias da equipa técnica, e são eles os protagonistas. O futebol é dos jogadores, é dos adeptos que apoiam e fazem o clube. Mais uma vez hoje, parabéns à massa adepta do Belenenses, que não é fácil vir às 2:30 da tarde fazer 4 horas, 5 horas de viagem e vir aqui apoiar a equipa. E uma coisa que eu lhes peço na antevisão, quando falo dos adeptos, é que aconteça o que acontecer durante os 90 minutos, que tenham sempre o apoio para a equipa. E nós faremos um igual, e eles foram os primeiros a puxar a equipa para cima. E isso é muito importante, e num clube como o Belenenses é muito importante. Portanto, parabéns a eles, parabéns aos jogadores, falta repetir, dentro do retângulo. São eles os protagonistas, são eles que têm que dar tudo, atacar, defender, e eles têm feito um trabalho fantástico, e acho que é uma vitória merecida, uma vitória difícil, e estamos de parabéns, e agora o mais importante é não tirar o pé do acelerador. Recuperar bem, foi um jogo muito difícil, mas não tirar o pé do acelerador, porque não temos tempo para isso.
1: Viramos a página, falamos agora do Campeonato de Portugal em futebol, sendo que o jogo Elvas-Sertanense foi adiado para dia 27 de setembro na Série 3. Jogaram-se os outros encontros. Marialvas 3, Fátima 0, Malveira 3, Nazarenos 0, Mortágua 2, Fazendense 1, Nogueirense 1, União da Serra 1, Alverca B 0, Benfica e Castelo Branco 1, Oliveira do Hospital 1, Naval 0. Primeiro, Mortágua, 9 pontos, ganhou os 3 jogos até agora. Em segundo, União da Serra, 7. Terceiro, Oliveira do Hospital, 6. Também ainda com 6 pontos, Benfica e Castelo Branco e Marialvas. Em sexto, Fátima e Oelvas com 4 pontos. Depois, Naval, Nogueirense e Malveira têm todos 3 pontos. Últimos 4, Fazendense e Sertanense, 1 ponto. Alverca B e Nazarenos, 0 pontos. Há equipas com jogos em atraso, com menos um jogo, estão nesta altura, Sertanense, Alverca B, Fazendense e Elvas. Próxima jornada, no próximo domingo, Fátima, Oliveira do Hospital, Nazarenos, Marialvas, Sertanense, Malveira, Fazendense, Elvas, União da Serra, Mortágua, Benfica e Castelo Branco, Nogueirense e Naval, Alverca B. Os jogos estão agendados todos para as 15 horas do próximo domingo. Arrancou neste fim de semana o Campeonato Nacional da 2ª Divisão de Sub-17, ou Juvenis, onde o Vitória de Serrache está incluído na Série C. Os resultados da primeira jornada foram Marítimo 1, Vitória de Serrache 0, Sporting B 2, Cartacho 1, Caldas 0, Leiria Marrazes 2, Académica de Santarém 0, União de Leiria 1, CAD 0, Borbense 0, o Arroche Benfica Académica foi adiado. No que diz respeito à classificação, está em primeiro quem ganhou, ou seja, Sporting B, Leiria e Marrazes e Marítimo e ainda a União de Leiria, com 3 pontos. Depois, Cade e Borbense têm 1 ponto, sendo que Cartaz, Caldas, Arroche e Benfica, Académica, Vitória de Serrache e Académica de Santarém têm todos 0 pontos. Próxima jornada, no próximo fim de semana, Vitória de Serrache, Arroche e Benfica, Leiria e Marrazes, Sporting B, Cartaz, Cade, Académica, Caldas, União de Leiria, Marítimo e Borbense, Académica de Santarém. E terminamos assim este Jornal do Desporto. Logo depois das 21, mas estamos de volta. Muito boa tarde.
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13: E estamos também com a melhor música em português para si. Boa segunda-feira, bom início de semana. Fique desse lado, esta é Rita Vian.

0: Questões à parte são os vizinhos. Em Fecho de Hora, São Pedro, daqui a pouco vamos ter notícias. Fique para ouvir. Boa tarde.
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1: 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Muito boa tarde, são 13 horas. 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Agora a informação local é uma edição do jornalista Luís Biscaia.
3: A edição deste ano do Festival Sabores da Perdição em Castelo Branco foi virado para dentro. O concelho foi chamado a mostrar o que de melhor tem e respondeu positivamente. Depois de ter sido um dos concelhos que sofreu com a tempestade Christine, o município decidiu cancelar a maioria dos eventos, mantendo este como mostra da resiliência. No fechar de portas desta edição, Leopoldo Rodrigues, presidente da Câmara Municipal de Castelo Branco, não podia estar mais satisfeito com a decisão de manter a sua realização, bem como os moldes em que foi construído todo o festival.
4: Como nós dissemos, estes sabores de perdição seriam dedicados a Castelo Branco, ao orgulho de ser albicastrense e à valorização daquilo que nos caracteriza enquanto território e enquanto comunidade. E é importante nós acreditarmos em nós. E os sabores de perdição, que é o evento maior realizado no concelho de Castelo Branco, este ano tivemos a coragem e também tivemos a determinação de o fazer com músicos locais, com artistas locais, com momentos culturais muito importantes e muito valorizados. Se calhar não tivemos os muitos milhares de pessoas que teríamos que tivéssemos um artista nacional, mas aquilo que é importante é a valorização daquilo que é nosso e também ao mesmo tempo a oportunidade que demos aos nossos artistas de subirem a um palco principal. E eu penso que isso é extremamente importante e ao mesmo tempo decisivo. Decisivo porquê? Porque aqueles que fazem o esforço e que têm a determinação para aqui viver, também percebem que quem lidera os destinos da autarquia olha para eles, os respeita e ao mesmo tempo os acarinha, e este evento também contribui para isso.
3: A edição deste ano foi também palco de outras atividades que foram decorrendo em paralelo e que serviram para valorizar ainda mais esta edição.
4: Nós tivemos a Bienal das Artes e Ofícios, a Bienal Internacional de Artes e Ofícios, com diferentes cidades, com testemunhos muito importantes e com uma partilha de conhecimentos que vem valorizar aquilo que já hoje acontece em Castelo Branco como cidade criativa da Unesco no âmbito do artesanato e artes populares, e ao mesmo tempo também com a incorporação do saber fazer de outras regiões. Inauguramos, aliás, uma exposição do saber fazer que vai estar disponível durante algum tempo e em que este aspecto é bem visível e é bem realçado. Tivemos também aqui a inauguração da Rota Gastronómica. Até o dia 18 de outubro teremos 25 restaurantes que oferecem os seus menus e oferecem os menus a um preço especial àqueles que nos visitam e àqueles que querem desfrutar da nossa gastronomia. Também os sabores de perdição serviram para fazer essa apresentação e ao mesmo tempo para fazer essa divulgação.
3: Uma das apostas da edição deste ano foi na valorização do trabalho das juntas de freguesia.
4: Convidamos as freguesias a estarem presentes, a exporem os seus produtos, a venderem a sua gastronomia, a mostrarem aquilo que têm em termos culturais, e foi também uma forma de nós mostrarmos orgulho e ao mesmo tempo mostrarmos esse reconhecimento, porque um concelho não se faz apenas da sua cidade, um concelho faz com todos os que nele habitam, seja a cidade, sejam as várias freguesias, desde a mais distante da sede do concelho àquela que fica mais próxima dessa mesma sede do concelho. É como dizia, um concelho faz sem rede, um concelho faz com todos e um concelho faz para todos.
3: A aposta num cartaz de espetáculos 100% de Castelo Branco foi uma aposta arrojada, referiu Leopoldo Rodrigues, como nos disse, veio mostrar que nas próximas edições estes conquistaram o seu espaço e não podem ser descartados.
4: Não será possível voltar a fazer uma edição do Sabores de Perdição ou outro tipo de eventos sem contar com os artistas locais. Eles ganharam um espaço próprio, ganharam-no por mérito próprio, porque mostraram em cima do palco aquilo que são capazes e, portanto, nós não podemos virar-lhe as costas. Fizemos-o este ano e queremos fazê-lo nos anos futuros. Quer dizer, apostar mais nos artistas locais, trazer também outros artistas, naturalmente que o faremos, também para que os que aqui vivam tenham a oportunidade de ver artistas nacionais localmente. Isso não pode estar por de parte, mas, como dizia, este é um momento de viragem em que os artistas locais ganharam um espaço e ganharam por mérito próprio.
3: A edição do próximo ano voltará ao Figurino que já tinha, decorrerá no último fim de semana de maio e no primeiro de junho. Queixo-Perra, uma pequena aldeia do concelho de Mação, está a transformar as suas ruas num percurso de sabedoria popular. Por iniciativa do Centro Recreativo e Cultural de Queixo-Perra, associação local, dezenas de provérbios e ditos antigos foram escritos em paredes e muros da povoação, recuperando assim expressões que atravessam gerações e que fazem parte da memória coletiva daquela comunidade. Espalhados por diferentes pontos da aldeia, os provérbios convidam agora os moradores e visitantes a percorrer as ruas à sua descoberta, numa iniciativa que alia a preservação da tradição oral à valorização do território. Com menos de 200 habitantes, Queixo-Perra tem vindo a desenvolver vários projetos que têm contribuído para aumentar a sua notoriedade e atrair visitantes. Um dos principais pontos de interesse é o já conhecido Poço das Talhas, geossítio onde é possível descobrir antigas azanhas, levadas e cascatas de água num cenário marcado pelo património natural e pela relação histórica da população com a terra. Como refere uma nota à imprensa da associação, o livro de visitas disponibilizado no local é um reflexo da crescente projeção da aldeia. Por ali têm passado visitantes provenientes de vários pontos do país e ainda de vários países tão distintos como o México, o Brasil, a França, a Irlanda, a Argentina, a Espanha, os Estados Unidos. Em Queixo-Perra, a sabedoria popular já não passa apenas de boca em boca, também se pode ler nas paredes, refere ainda a mesma nota.
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1: Previsão do tempo para esta segunda-feira, céu pouco nublado ou limpo, vento em geral fraco, superando temporariamente moderado nas terras altas. As máximas são de 30 graus em Figueira dos Vinhos e Pampilhosa da Serra, 31 em Ferreira do Zezer, Vila de Rei e Pedrógão Grande 32, 34 na Sertã, Oleiros e Mação 35, Proença Nova 36, 38 em Vila Velha de Ródão. Leiria 27, 29 em Coimbra, Santarém 35, 36 em Porto Alegre, 37 em Castelo Branco, Cernache Bom Jardim tem agora 28 graus. Tenha um bom almoço.
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20: 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Para já, a música portuguesa.

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0: já estou à espera de...
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1: Muito boa tarde, são 14 horas.
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12: E está a chegar mais uma super tarde aqui na Condestável. Seja bem-vindo. Boa segunda-feira. Votos de uma excelente semana com a melhor música em português e não só. Hoje começamos com este regresso à infância de António Zambujo. Que seja uma boa viagem.
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Os Sons do Minho a fazerem a festa já nesta, no, quase no final desta segunda sequência da Wara. Escutámos também Badocha e Chiaro, Chico da Tina e Lucas Maia. E se há pouco escutámos Miquel Carreira, vamos ouvir o irmão com uma belíssima prestação também no videoclipe para Espreitar, gravado em Pampilhosa da Serra. Não foi tudo, mas foi parcialmente. Pronto, já conta. Não vás embora. Boa viagem, boa tarde para si.

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0: Luca Roseta, Também Te Amo, é o último tema desta hora. Daqui a pouco vamos atualizar a informação. Vamos também falar sobre um casamento não convencional e sobre papel higiênico. Importante.
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0: Boa tarde, são 15 horas.
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0: Agora a informação local atualizada é uma edição do jornalista Luís Biscaia.

0: Já está a decorrer a Rota Gastronómica de Castelo Branco em 25 restaurantes de todo o concelho. Com esta iniciativa, visa-se promover a gastronomia local através da adoção do receituário regional e da utilização preferencial de produtos do concelho e da região. Como nos explicou Ana Santos, gestora da Associação da Hotelaria, Restauração e Similares de Portugal, parceira nesta iniciativa, há quatro produtos-base: o borrego, o cabrito, o peixe do rio e a galinha. A partir daqui, cada um dá asas à sua imaginação.
1: Existem quatro pratos principais que eles têm que trabalhar, que é o borrego, o cabrito, o peixe do rio e a galinha. Existem restaurantes com... Cada um teve a sua liberdade dentro da estruturação do seu menu, mas respeitando a tal lista dos 250 ingredientes endógenos da nossa região, respeitando pelo menos 3 ingredientes em cada um dos pratos.
0: Uma das preocupações também na construção desta rota foi a de envolver os produtores.
1: Nós temos a preocupação em termos produtores também parceiros, talhos, até a questão do peixe do rio, um pescador, no sentido de dar apoio, porque não é fácil encontrar estes produtos sempre, quando se quer, não é? Mas existe este apoio e eles próprios também fizeram esse esforço para conseguir ter esses produtos para esta rota.
0: Finalizada a rota, é que este impulso sirva para que os restaurantes mantenham estes pratos nas suas ementas.
1: O objetivo é, se eles venderem já produtos, que ainda os vendam mais, e quem ainda não vendia e que vendeu neste momento seja uma forma de os incentivar a manter o produto na ementa. O objetivo sempre é reafirmar Castelo Branco como também um destino gastronómico, que é sempre importante, e Castelo Branco tem boa gastronomia e merece ser valorizada.
0: Para quem quiser entrar nesta rota, basta deslocar-se ao posto de turismo de Castelo Branco, levantar o seu passaporte e partir à descoberta da gastronomia que ela oferece.
1: Basta dirigir-se ao posto de turismo ou mesmo a um dos restaurantes aderentes, que podem ser consultados tanto no site da Arespo como no site da Câmara, comer um menu de rota gastronómica, e automaticamente recebe um passaporte, tem um carimbo que o habilita a diversos prémios.
0: Este trabalho foi delineado por Leopoldo Rodrigues, autarca de Castelo Branco, desde que em 2021 assumiu os destinos do concelho, ou de transformar Castelo Branco também como um destino gastronómico. E esta rota abre portas para esse trabalho, a par de outro que o autarca define como essencial para este trabalho, que é a criação da Escola de Chefes.
2: O projeto que temos em desenvolvimento da construção de uma Escola de Chefes ou Escola de Gastronomia é, do nosso ponto de vista, decisivo no que diz respeito a este aspecto. Porquê? Porque permitirá agregar num espaço físico aquilo que é o saber dos chefes locais, mas também daqueles que podem vir acrescentar valor de outras localidades e de outras regiões. É uma forma de termos também investigação, reflexão e, ao mesmo tempo, experimentação. Portanto, estamos a fazer um caminho que, do nosso ponto de vista, é decisivo nesta valorização da gastronomia e na afirmação de Castelo Branco como um destino gastronómico.
0: Até ao próximo dia 18 de outubro, 25 restaurantes do concelho de Castelo Branco estão integrados na Rota Gastronómica de Castelo Branco, com pratos típicos do concelho. Esta experiência oferece, para além da oportunidade de degustar menus diferentes, abre ainda portas para quem nela participar receber prémios. Para tal, tem de carimbar os respectivos passaportes, criados para o efeito, e que oferecem prémios desde dormidas em alojamento no concelho, a vouchers para refeições ou ainda visitas a museus do concelho, entre outros. O Conselho Municipal de Educação de Penamacora já reuniu. Durante esta reunião de trabalho foram apresentados os dados relativos ao agrupamento de escolas Ribeiro Sanches, que evidenciam uma melhoria do sucesso educativo dos alunos na esmagadora maioria dos anos letivos. Esta evolução permitiu, inclusive, superar as metas definidas no projeto educativo daquele agrupamento. De referir ainda que o agrupamento de escolas Ribeiro Sanches conta no presente ano letivo com 395 alunos inscritos, são mais 30 do que no ano letivo anterior, em que estavam matriculados 359 alunos. Relativamente ao acesso ao ensino superior, 8 alunos ficaram colocados na primeira fase do concurso nacional de acesso, representando uma taxa de sucesso de cerca de 90%. Nesta reunião foram também aprovados os apoios socioeducativos que transitam de anos anteriores, entre os quais está os transportes escolares escolares e passe escolar, às refeições escolares, passando pelo leite escolar, aos cadernos de fichas e cadernos de atividades, bem como à bolsa de estudo para o ensino superior, dá conta a autarquia de Penamacor em nota à imprensa. Recorde-se ainda que a intenção do município, nomeadamente através da atribuição de apoios socioeducativos no ensino pré-escolar, nos primeiro, segundo e terceiro ciclos do ensino básico e ainda no ensino secundário, visa fundamentalmente combater a exclusão social e o abandono escolar precoce, promovendo a igualdade de oportunidades, de acesso e de sucesso escolares às crianças e jovens de todo o concelho, refere ainda a mesma nota. Também os apoios ao nível do ensino superior, através da atribuição de bolsas de estudo, constituem uma forma de estimular a frequência de cursos superiores, dotando o concelho de quadros técnicos superiores de forma a contribuir para um maior e mais equilibrado desenvolvimento social, económico e também cultural.
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4: Previsão do tempo para amanhã terça-feira, céu pouco nublado ou limpo, apresentando períodos de muito nublado no norte e centro, também períodos de chuva, vento fraco a moderado, soprando por vezes forte. Por vezes forte, dizia eu, nas terras altas, em especial a partir da tarde, há possibilidade de formação de neblina ou nevoeiro matinal e descida de temperatura, em especial da máxima. Cernas de Bonjardim tem agora 29 graus.
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São os primeiros sons desta hora, Leandro com Gritar ao Mundo. Mais daqui a pouco, a história que une três jovens na casa dos 30 anos, numa espécie, não, eu não vou dizer numa espécie porque já parece no sentido negativo, no amor, exatamente, eles estão unidos pelo amor, esse sentimento absolutamente honesto, bonito e tudo mais. Mas para já temos Manuel Campos. Boa viagem, votos de bom trabalho. Continua aqui na companhia da sua rádio. Boa semana.

0: coração está de férias, se calhar já não está o seu coração, ou então já não está você de férias. Pronto, é assim, se não estiver, estamos juntos, portanto, aqui a máxima solidariedade, isto vai correr bem. Hoje é segunda-feira, temos dormido muito bem, por razões diversas, não é? Espero que tenha dormido tão bem quanto eu, não, melhor. E agora, a história de Carme Niuilati, de 32 anos, ele que decidiu fazer o quê? Pedir em casamento os seus dois melhores amigos e parceiros platónicos, Christian Nadeivov, de 29 anos, e Santeri Lektoten, de 36, com quem vive em Berlim desde o início da pandemia da Covid-19. O casamento da amizade, assim lhe chama, é uma cerimónia simbólica sem valor legal para celebrar o compromisso mútuo. Está então planeado para outubro. O vídeo do noivado tornou-se viral e gerou reações mistas online, desde discursos de ódio, que já seria de esperar, até largos elogios por desafiarem os modos tradicionais e oferecerem um antídoto contra a epidemia de solidão masculina. Os três amigos destacam a importância de combater a superficialidade das amizades e a falta de intimidade emocional típica das relações entre homens, apontando o seu estilo de vida intencional como um porto seguro e uma verdadeira estrutura familiar. É um casamento é um casamento da amizade. Portanto, da amizade nasce esta união. Olha, que coisa engraçada, histórias bonitas para conhecermos. Pelo menos são histórias felizes. Daqui a pouco voltamos com Mário Marta, também Terezinha Landeiro.
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E agora imagino que ia visitar um familiar qualquer e pronto, enfim, tenho também a confiança para abrir a porta do frigorífico. Esse mundo é um mundo, eu não ia dizer sórdido, nem é sequer, às vezes é um mundo magnífico, para encontrar lá dentro o quê? Um rolo de papel higiênico. E depois vai pensar, mas será que está tudo bem com ele? Como é que ele pôs aqui um rolo de papel? Ora, a ideia consiste em colocar um rolo de papel higiênico sem ter sido usado, e ainda bem que isto aparece aqui escrito como se fosse necessário, numa das prateleiras do frigorífico. Esta nova tendência tem ganho muitos adeptos e explica-se da seguinte forma. Portanto, graças à sua elevada capacidade de absorção, o papel ajuda a captar parte do excesso de umidade presente no ambiente interno, contribuindo para manter o eletrodoméstico em melhores condições e favorecendo também a conservação dos alimentos. O funcionamento assenta na celulose, no material que compõe o papel higiênico, e que possui uma estrutura porosa capaz de reter a umidade e as partículas em suspensão no ar. Assim, o excesso de umidade que se acumula no frigorífico carrega consigo partículas de odor libertadas pelos alimentos. Ao absorver essa umidade, o papel acaba por reter também parte dessas partículas, funcionando como uma espécie de esponja seca. Não sei se funciona, mas parece que as pessoas estão entusiasmadas com esta ideia, por isso também não virá mal ao mundo se experimentar.

0: um rolo de papel higiênico numa prateleira do frigorífico, sem ser usado.
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Os Alentões com Dona de Si, Maria João, Mulher do Norte e ainda Mateus, Cauã e Tiaguinho. Estamos no Fecho da Oara, vamos fazê-lo com Ricardo Ribeiro e Ana Moura. Nesta maré, daqui a pouco simultâneo com a Antena 1, venha daí para a última hora da nossa sessão.

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3: Boa tarde, são 4 horas no continente e na Madeira, 3 nos Açores. Programa da tarde a começar, é o primeiro da semana. Rita Fernandes, olá, bem-vinda.
4: Boa semana.
3: Principais títulos a esta hora.
4: As compras no supermercado vão acabar por ficar mais caras, diz a Associação de Empresas de Distribuição de Produtos. A carne é um dos bens em que o preço mais pode aumentar. Com o novo ano letivo a começar já esta semana em algumas escolas, o presidente da associação que representa os diretores de escolas públicas e agrupamentos insiste que é preciso criar condições para fixar professores. Apesar das dificuldades, há quem continue a querer ser professor e não desista. Vamos ouvir a história de Maria Felizardo, que começou este ano a dar aulas. Está formalmente convocado o plenário de amanhã para votar a moção de censura ao governo.
3: A esta hora estão 23 graus no Porto, 25 em Ponta Delgada, 28 no Funchal e também em Coimbra, 31 em Lisboa e Faro. Notícias às 4 da tarde, edição de Rita Fernandes.
4: Mais cedo ou mais tarde, o novo aumento do preço dos combustíveis vai fazer-se sentir nos produtos de supermercado, é o que diz a Associação de Empresas que fazem a distribuição de produtos. Os custos de transporte dos supermercados aumentaram muito no último ano, é o que diz o diretor Gonçalo Lobo Xavier, e por isso ele já antecipa um aumento dos preços no supermercado.
5: Estamos preocupados, naturalmente, vemos que o governo tenta, com algumas decisões na redução do ISP, tentar mitigar estes efeitos, mas não escondemos que, repito, toda a cadeia de valor, desde a produção agrícola aos transportes, à agroindústria e mesmo áreas não alimentares, estão a sentir, de uma forma particular, um aumento transversal dos custos, que mais tarde ou mais cedo vai ter que se repercutir no preço final dos bens.
4: O diretor da Associação de Empresas que fazem a distribuição de produtos diz que a carne é um dos bens em que a diferença de preços pode ser maior.
5: Temos sentido que há áreas de produto que estão muito pressionados. As proteínas, seja a proteína animal, seja outro tipo de proteínas, têm sentido o aumento do custo das rações, dos fertilizantes, e tudo isto decorre do aumento dos custos de energia e dos combustíveis fósseis. Nós, no retalho, felizmente em Portugal há uma concorrência muito grande entre as diversas insígnias, é um mercado muito maduro, e é através, sobretudo, de eficiências e de redução de margens que se têm mantido os preços de forma equilibrada e a inflação não se tem sentido tanto como noutras alturas.
4: O diretor da Associação de Empresas de Distribuição de Produtos antecipa um aumento dos preços nos produtos de supermercado, por exemplo, na carne. As empresas de transporte de passageiros pedem ao governo que seja prolongada a ajuda que esteve em vigor nos últimos meses e que dava às empresas privadas de transporte de passageiros cerca de 400 euros por mês por cada autocarro para compensar o aumento do preço dos combustíveis. A presidente da associação, a Antrop, diz que é preciso que o governo continue, prolongue esta ajuda por mais tempo, é o que defende Sónia Ferreira.
6: Acontece que a situação extraordinária não se alterou, antes pelo contrário, ainda se agravou. E hoje é um exemplo disso, portanto hoje o gasóleo aumentou mais 12 cêntimos. Portanto o que nós precisamos é que o governo determine a renovação dos apoios na mesma lógica e no mesmo racional do período anterior. E porquê? Porque nós não podemos refletir os aumentos de custos nas nossas tarifas. Nós estamos com um aumento na casa dos 30 cêntimos por litro. Isto no nosso universo de serviço e de atividade, estamos a falar de cerca de 16 milhões de euros de acréscimo de custos para o trimestre de julho, agosto e setembro.
4: As contas feitas pela presidente da Antrop, a associação que representa as empresas de transporte de passageiros. Está formalmente convocado o plenário de amanhã para discutir e votar a moção de censura ao governo apresentada pelo Chega. A votação foi feita esta tarde em reunião de comissão permanente. O Parlamento ainda está de férias. A votação e o resultado desta reunião é anunciado pelo vice-presidente da mesa da Assembleia da República, Diogo Pacheco de Amorim.
7: A deliberação sobre a convocação do plenário da Assembleia da República para o dia 8 de setembro de 2026, ou seja, amanhã, por votação, quem vota contra? Ninguém. Quem se abstém? Ninguém. Aprovado por unanimidade.
4: Está assim formalmente convocado o plenário de amanhã para discutir e votar a moção de censura ao governo apresentada pelo Chega. Essa discussão vai acontecer amanhã, terça-feira, às 3 da tarde. A reunião é necessária porque o Parlamento está fora do período normal de funcionamento, mas fica então formalmente convocado esse plenário. Com o novo ano letivo a começar, já esta semana, em algumas escolas, o presidente da associação que representa os diretores de escolas públicas e agrupamentos insiste na necessidade de criar condições para fixar professores. A questão volta a ganhar relevância perante a falta de professores que continua a afetar as escolas. Filinto Lima diz que o problema da falta de professores só pode ser resolvido com medidas que tornem a carreira mais atrativa.
8: É preciso adiantar com medidas que, na verdade, tornem a profissão mais atrativa. E, neste momento, os nossos jovens, muitos deles até queriam seguir a carreira docente, mas vêm noutras profissões, melhores condições de trabalho em relação ao vencimento, em relação à sua progressão, e trocam pela profissão de professor.
4: Filinto Lima, o presidente da associação que representa os diretores de escolas públicas e agrupamentos, pede medidas para que a carreira de professor se torne numa carreira mais atrativa, isto com o início do novo ano letivo. Esta semana, em algumas escolas, o ano letivo já começa. Apesar das dificuldades, há quem resista em nome do sonho de ser professor, ou neste caso professora, é o caso de Maria Dias Felizardo. Ela começou a dar aulas este ano numa escola em Sintra. Sempre quis ser professora, mas ao longo do caminho tentaram fazê-la mudar de ideias.
9: Lembro-me de terminar o secundário e de me dizerem: ai, tu tens uma média tão boa, porquê é que vais para a educação?
10: Maria Dias Felizardo tem 23 anos. É professora do primeiro ciclo na escola EB1 da Serra das Minas, no concelho de Sintra.
9: É a minha primeira experiência profissional.
10: Começou em janeiro a dar aulas, menos de um mês depois de entregar a tese de mestrado. Estava à espera que fosse tão rápido?
9: Tendo em consideração a situação atual, sim.
10: Faltam professores, explica Maria.
9: Nesta escola, atualmente, temos uma turma sem professor. Nas outras do agrupamento, todas elas têm também falta de um professor.
10: E quem sai agora da faculdade não chega para compensar as falhas. Porquê?
9: A progressão a nível salarial depois não é nada aliciante. Portanto, mesmo que consigamos progredir, o aumento não é nada de extraordinário ao longo dos anos.
10: A isso, Maria junta outras dificuldades. Crianças que precisavam de mais acompanhamento, professores que não conseguem fazer mais porque estão assoberbados.
9: Toda a questão burocrática que temos, cada vez mais. E a figura do professor também perdeu muita autoridade, pronto, e respeito ao longo dos anos.
10: Maria tem consciência de todos os problemas, mas este é o sonho dela.
9: Minha única motivação e maior motivação de todas é esta. Eu mudei a vida daquela criança. E acho que é esta a esperança que eu tenho durante toda a minha carreira, é continuar a marcar vidas, como acho que já marquei ao longo destes meus primeiros meses de trabalho.
10: E quem sabe um dia ter um aluno que queira ser professor.
9: É isso. Definitivamente acho que terei.
4: Reportagem de Joana Carvalho Reis com Maria Felizardo, uma professora que começou este ano a dar aulas e que resiste no meio das dificuldades da profissão. Este ano o número de colocados em licenciaturas de ensino aumentou, mas as vagas no ensino superior não formam professores suficientes para responder à quantidade de professores de que as escolas precisam. É a análise do especialista em educação, Paulo Guinote.
11: Quando nós apenas temos uma oferta de poucas centenas de vagas para novos professores e, por muito que esteja acelerada a formação, a sua entrada em pleno demora 2-3 anos, nesses 2-3 anos vão sair 5-6 mil professores e vamos ter, se calhar, novos 500-600. E, por isso, esses 97%, pronto, sendo um número interessante, temos que ver qual é o número absoluto e ver, principalmente, se esse número absoluto consegue vagamente equilibrar as saídas.
4: O professor e especialista em educação, Paulo Guinote, explica à RTP Antena 1 que há muitos professores perto da reforma e as vagas criadas no ensino superior para formar professores não são suficientes para responder às necessidades das escolas. Esta semana marca o regresso para algumas escolas, com o terceiro ciclo do ensino básico já a começar, ou seja, regressam às aulas já esta semana alguns alunos do 7º, 8º e 9º ano de escolaridade. Portugal tem 5 escolas entre as 100 melhores do mundo em mestrados de gestão, é o que mostra a lista feita pelo Financial Times, o jornal britânico especializado em economia e negócios. A escola portuguesa com melhor classificação é a Nova SBE, a Faculdade de Economia da Universidade Nova de Lisboa, que alcança neste ranking o 2º lugar. É a melhor classificação de sempre de uma instituição portuguesa nesta lista. O diretor da Nova SBE, Pedro Oliveira, acredita que é a componente prática da escola que distingue o mestrado.
12: O que muitos dos nossos empregadores dizem é que as pessoas da Nova SBE rapidamente fazem a diferença quando chegam ao mercado de trabalho. E eu tenho tido empregadores que me dizem isto. Eu consigo logo distinguir quem é que vem da Nova SBE versus outras escolas, e digo isto com grande respeito por outras escolas. Portanto, são pessoas que já levam alguma experiência profissional, porque o nosso programa basicamente facilita muito contactos com empresas, com situações reais das organizações, e portanto eles não estão aqui apenas a adquirir conhecimento teórico, mas estão também a levar experiência muito prática de problemas reais das organizações e vão já bastante bem treinados quando chegam às organizações.
4: Pedro Oliveira, diretor da Nova SBE, sobre o 2º lugar que ocupa agora a Faculdade de Economia da Universidade Nova de Lisboa, 2º lugar na lista das melhores escolas do mundo em mestrados de gestão. Nesta lista feita pelo Financial Times estão também outras escolas portuguesas, como a Católica, o ISEG ou o ISCTE.
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0: É o Manel da Bárbara Bandeira. É com ela que iniciamos por cá a última hora de hoje à tarde, até às 5, é numa oferta dos móveis Alviela.
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0: 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De volta à música, agora com Carolina de Deus.

0: E para a plateia de ouvintes que tanto adoramos, daqui a pouco os Descendentes, também Fernando Daniel e Inês Apenas e Irina Barros. Fique para ouvir. Boa segunda-feira, uma excelente semana.
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0: Este é Evandro, estamos com 12 minutos para as 5 da tarde. 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
0: Às vezes a ida ao dentista é um bocadinho dramática. Às vezes é mesmo porque temos algum trauma ou porque não gostamos de todo. Uma viagem de rotina ao dentista, de um senhor que foi ao dentista, não é? Porque sentia uma dor de dente persistente, resultou num achado absolutamente extraordinário. Foi encontrada uma semente de goiaba alojada dentro de um dente, que estava, portanto, estava a ficar também ele bastante comprometida, a saúde bastante comprometida. E o que aconteceu? A semente começou a germinar. É verdade. O ambiente quente e úmido dentro da cavidade pode ter fornecido condições suficientes para a germinação precoce. É um lembrete bizarro, se calhar, de que, enfim, devemos estar sempre super atentos à nossa saúde, a todos os níveis, incluindo a da nossa boca. Já agora não vamos aqui, se estou a pensar na última semente que comi, sei lá, descia. Meu Deus. É só assustador, não é? Uma horta a florir, um jardim. João Só e Tiago Nogueira.
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0: A força de Mimi Cat no tema A Minha Gente. É já o penúltimo tema a rodar por cá. Depois das 5, já sabe, tem mais um Clube do Som. 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
0: Fique bem na companhia do Hugo Rafael, está a chegar, a terminar a hora Aragão.
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0: Até amanhã.
2: Temos a brisa do mar e o pôr do sol às 20. Não quero dizer que discussões são inúteis, mas ser feliz é tão simples, é tão simples. Vivemos tão depressa e o tempo não para, que cai no esquecimento olharmos uns para os outros. A dinâmica da vida é que nos deixa assim.

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3: Uma ótima tarde, são 17 horas.
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Jenny Less Than a Lover, os primeiros convidados desta sessão do Clube do Som, segunda-feira, 7 de setembro. Boa viagem, se vai na estrada, um bom início de semana, ao ritmo dos grandes temas deste verão de 2026. Agora, Karol G e Bruno Mars, uma boa surpresa esta parceria. Será-se para o Jardim com 29 graus, conduza com toda a prudência, mantenha-se desse lado.

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Boa viagem, conduza com toda a prudência. Está na melhor das sintonias, é contestável. Recebemos Kingdom of Fear de Cameron Whitcomb, lá atrás com a nova de Summer. Segunda-feira, 7 de setembro, está no ar o Clube do Som. É o Hora 1, agora com Luís Capaldi, Something in Heaven. É a próxima no seu rádio. Até às 20 horas, estamos consigo na sua rádio preferida.

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Drop Dead, Sam Fender e Olivia Dean, lá atrás com o projeto December, apenas 5 minutos para as 18 horas. Ainda tempo para recebermos Sam Fender e Olivia Dean em Rain Me In. A hora certa a não perder a informação local e regional.

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4: Já está a decorrer a Rota Gastronómica de Castelo Branco em 25 restaurantes de todo o concelho. Com esta iniciativa, visa-se promover a gastronomia local através da adoção do receituário regional e da utilização preferencial de produtos do concelho e da região. Como nos explicou Ana Santos, gestora da Associação da Hotelaria, Restauração e Similares de Portugal, parceira nesta iniciativa, há 4 produtos-base. O borrego, o cabrito, o peixe do rio e a galinha. A partir daqui, cada um dá asas à sua imaginação.
5: Existem 4 pratos principais que eles têm que trabalhar, que é o borrego, o cabrito, o peixe do rio e a galinha. Existem restaurantes com... Cada um teve a sua liberdade dentro da estruturação do seu menu, mas respeitando a tal lista dos 250 ingredientes endógenos da nossa região, respeitando pelo menos 3 ingredientes em cada um dos pratos.
4: Uma das preocupações também na construção desta rota foi a de envolver os produtores.
5: Nós temos a preocupação em termos produtores também parceiros, talhos, até a questão do peixe do rio, um pescador, no sentido de dar apoio, porque não é fácil encontrar estes produtos sempre, quando se quer, não é? Mas existe este apoio e eles próprios também fizeram esse esforço para conseguir ter esses produtos para esta rota.
4: Finalizada a rota, é que este impulso sirva para que os restaurantes mantenham estes pratos nas suas ementas.
5: O objetivo é, se eles venderem já produtos, que ainda os vendam mais, e quem ainda não vendia e que vendeu neste momento seja uma forma de os incentivar a manter o produto na ementa. O objetivo sempre é reafirmar Castelo Branco como também um destino gastronómico, que é sempre importante, e Castelo Branco tem boa gastronomia e merece ser valorizada.
4: Para quem quiser entrar nesta rota, basta deslocar-se ao posto de turismo de Castelo Branco, levantar o seu passaporte e partir à descoberta da gastronomia que ela oferece.
5: Basta dirigir-se ao posto de turismo ou mesmo a um dos restaurantes aderentes, que podem ser consultados tanto no site da Arespo como no site da Câmara, comer um menu de rota gastronómica, e automaticamente recebe um passaporte que tem um carimbo que o habilita a diversos prémios.
4: Este trabalho foi delineado por Leopoldo Rodrigues, autarca de Castelo Branco, desde que em 2021 assumiu os destinos do concelho, ou de transformar Castelo Branco também como um destino gastronómico. E esta rota abre portas para esse trabalho, a par de outro que o autarca define como essencial para este trabalho, que é a criação da Escola de Chefes.
6: O projeto que temos em desenvolvimento da construção de uma Escola de Chefes ou Escola de Gastronomia é, do nosso ponto de vista, decisivo no que diz respeito a este aspecto. Porquê? porque permitirá agregar num espaço físico aquilo que é o saber dos chefes locais, mas também daqueles que podem vir acrescentar valor de outras localidades e de outras regiões. É uma forma de termos também investigação, reflexão e ao mesmo tempo experimentação. Portanto, estamos a fazer um caminho que, do nosso ponto de vista, é decisivo nesta valorização da gastronomia e na afirmação de Castelo Branco como um destino gastronómico.
4: Até ao próximo dia 18 de outubro, 25 restaurantes do Conselho de Castelo Branco estão integrados na Rota Gastronómica de Castelo Branco, com pratos típicos do Conselho. Esta experiência oferece, para além da oportunidade de degustar menus diferentes, abre ainda portas para quem nela participar receber prémios. Para tal, tem de carimbar os respectivos passaportes, criados para o efeito, e que oferecem prémios desde dormidas em alojamento no Conselho, a vouchers para refeições ou ainda visitas a museus do Conselho, entre outros. O Conselho Municipal de Educação de Penamacor já reuniu. Durante esta reunião de trabalho foram apresentados os dados relativos ao agrupamento de escolas Ribeiro Sanches, que evidenciam uma melhoria do sucesso educativo dos alunos na esmagadora maioria dos anos letivos. Esta evolução permitiu, inclusive, superar as metas definidas no projeto educativo daquele agrupamento. De referir ainda que o agrupamento de escolas Ribeiro Sanches conta no presente ano letivo com 395 alunos inscritos, são mais 30 do que no ano letivo anterior, em que estavam matriculados 359 alunos. Relativamente ao acesso ao ensino superior, 8 alunos ficaram colocados na primeira fase do concurso nacional de acesso, representando uma taxa de sucesso de cerca de 90%. Nesta reunião foram também aprovados os apoios socioeducativos que transitam de anos anteriores, entre os quais está os transportes escolares e passe escolar, às refeições escolares, passando pelo leite escolar, aos cadernos de fichas e cadernos de atividades, bem como à bolsa de estudo para o ensino superior, dá conta a autarquia de Penamacor em nota à imprensa. Recorde-se ainda que a intenção do município, nomeadamente através da atribuição de apoios socioeducativos no ensino pré-escolar, nos primeiro, segundo e terceiro ciclos do ensino básico e ainda no ensino secundário, visa fundamentalmente combater a exclusão social e o abandono escolar precoce, promovendo a igualdade de oportunidades de acesso e de sucesso escolares às crianças e jovens de todo o Conselho, refere ainda a mesma nota. Também os apoios ao nível do ensino superior, através da atribuição de bolsas de estudo, constituem uma forma de estimular a frequência de cursos superiores, dotando o Conselho de quadros técnicos superiores, de forma a contribuir para um maior e mais equilibrado desenvolvimento social, económico e também cultural.
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2: Previsão meteorológica para amanhã: céu pouco nublado ou limpo, vento fraco a moderado, possibilidade de formação de neblina no nevoeiro matinal e descida de temperatura, em especial da máxima. Neste momento, será nós Tomás Jardim com 28 graus.
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É Taylor Swift que atravessou o Atlântico para visitar o palco do Condestável. Se vais para o jardim ainda com 28 graus, um bom início de semana, se for o caso, boas férias. Mês de setembro, a marcar o regresso ao trabalho, às aulas, também as despedidas do verão, quase quase na ponta final. O melhor da música está na sua rádio, todos os dias, todas as semanas, todos os meses, todas as estações. Agora, Ariana Grande, Hate That I Might Love Me. Conduza com toda a prudência, se vai na estrada, está seguramente na melhor das sintonias. Para si, escolhemos as melhores das melhores.

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2: Há lugares que se visitam e há lugares que ficam no coração. 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Entre ruas de pedra, recantos cheios de memória e um notável património religioso, cada visita é um convite a descobrir a essência do interior de Portugal. 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

é Bruno Mars, Risky Roll, a super balada lá atrás com Jade e Abril, Teddy Swims. Segunda-feira, 7 de setembro, estás no Jardim com 27 graus. Agora sons bem contagiantes de Shakira e Burna Boy em Die Die, depois Dominic Fike em Baby Doll.

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3: Ao último sinal foram 19 horas.
4: São 7 horas no continente e na Madeira, 6 nos Açores. Regressamos à informação, principais títulos a esta hora, Rita.
5: O governo tem marcada para esta hora uma conferência de imprensa sobre o aumento do preço dos combustíveis. É a ministra do Ambiente e Energia que fala daqui a pouco ao país, no dia em que o gasóleo atinge um valor histórico em Portugal. As escolas abrem esta semana com cerca de 2 mil horários por preencher, são as contas do ministro da Educação, que ainda está a recolher mais dados sobre quantos professores faltam ao certo nas escolas.
4: 21 graus a esta hora no Porto, 23 em Ponta Delgada, 26 no Funchal e também em Coimbra e 29 em Lisboa e Faro. 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A edição é de Rita Fernandes.
5: A ministra do Ambiente e Energia tem marcada para esta hora uma conferência de imprensa. Fala ao país sobre o aumento do preço dos combustíveis. Uma conferência de imprensa marcada esta tarde para falar sobre os preços que hoje aumentaram em Portugal. O gasóleo atinge um valor histórico no país e a gasolina atinge um valor máximo dos últimos 4 anos. Ao longo da tarde fomos ouvindo os vários apelos das empresas, também as principais dificuldades pelas quais estão a passar. As empresas de transporte de passageiros pedem ao governo que seja prolongada a ajuda que esteve em vigor nos últimos meses, uma ajuda de cerca de 400 euros por mês por cada autocarro. A presidente da Antrop, Sónia Ferreira, presidente da associação que representa as empresas que fazem transporte privado de passageiros, faz um apelo para que a ajuda continue por mais tempo.
6: Acontece que a situação extraordinária não se alterou, antes pelo contrário, ainda se agravou e hoje é um exemplo disso. Portanto, hoje o gasóleo aumentou mais 12 cêntimos. Portanto, o que nós precisamos é que o governo determina a renovação dos apoios na mesma lógica e no mesmo racional do período anterior. E porquê? Porque nós não podemos refletir os aumentos de custos nas nossas tarifas. Nós estamos com um aumento na casa dos 30 cêntimos por litro. Isto no nosso universo de serviço e de atividade, estamos a falar de cerca de 16 milhões de euros de acréscimo de custos para o trimestre de julho, agosto e setembro.
5: Contas feitas por Sónia Ferreira, presidente que representa as empresas de transporte de passageiros. Para esta hora está marcada uma conferência de imprensa da ministra do Ambiente e Energia. São declarações que vamos acompanhar em direto ao longo deste noticiário. A associação que representa o transporte transporte de produtos para os supermercados. A associação que representa as empresas que fazem a distribuição diz que mais cedo ou mais tarde o novo aumento do preço dos combustíveis vai refletir-se nos supermercados. O diretor da associação, Gonçalo Lobo Xavier, antecipa esse aumento de preços.
7: Estamos preocupados, naturalmente. Vemos que o governo tenta, com algumas decisões na redução do ISP, tentar mitigar estes efeitos, mas não escondemos que, repito, toda a cadeia de valor, desde a produção agrícola aos transportes, à agroindústria e mesmo áreas não alimentares, estão a sentir, de uma forma particular, um aumento transversal dos custos, que mais tarde ou mais cedo vai ter que se repercutir no preço final dos bens.
5: Gonçalo Lobo Xavier, presidente da Associação de Empresas de Distribuição, as empresas que fazem a distribuição dos produtos para supermercados e hipermercados. Ele antecipa o aumento dos preços dos produtos, tendo em conta este novo aumento do preço dos combustíveis. O ministro da Educação diz que ainda não é possível fazer um balanço definitivo sobre quantos professores faltam nas escolas, mas faz outra conta. Fernando Alexandre avança que estejam por preencher cerca de 2 mil horários nas escolas. O ministro da Educação esteve esta tarde num evento sobre ensino superior e à RTP Antena 1, Fernando Alexandre explicou que o levantamento sobre quantos professores faltam ao certo nas escolas ainda está a ser feito.
8: Este processo é um processo que está em curso. Nós temos as chamadas reservas de recrutamento e temos a contratação de escola. Tivemos as colocações na sexta-feira, vamos ter a próxima na sexta-feira e eu diria que nessa altura é o momento de fazer o balanço, porque neste período nós temos muitas necessidades que vão surgindo, nomeadamente com os atestados médicos de muitos professores, é sempre assim todos os anos. Aquilo que eu gostava de vos transmitir é que neste momento são cerca de 2 mil horários, não sei, não consigo dizer o número exato, estão mais de 2 mil horários por preencher, mas a resposta, ou seja, a disponibilidade que existe ainda de professores permitirá cobrir estas necessidades. Nós sabemos que em algumas zonas vai ser mais difícil e por isso temos que ter os tais incentivos.
5: Quais são estas zonas mais afetadas?
8: São sempre estas, não é? A Grande Lisboa, a Península de Setúbal e o Algarve.
5: As zonas em que faltam mais professores, é isso que diz o Ministro da Educação nesta entrevista à RTP Antena 1 com a jornalista Inês Martins. Esta semana já há alunos a regressar às escolas, alunos do 7º, 8º e 9º ano, em algumas escolas pelo país. O Ministro da Educação avança hoje à RTP Antena 1 esse número. Ainda há cerca de 2 mil horários por preencher nas escolas. A Câmara de Arganil ainda não recebeu as ajudas do Estado para recuperar equipamentos públicos destruídos pelos incêndios de há um ano. O jornalista Horácio Antunes esteve em Arganil, que assinala hoje feriado municipal, e ouviu o presidente da Câmara. Ele revela também que está há um ano à espera de uma reunião com o secretário de Estado do Trabalho para concretizar compromissos que foram contratualizados. E lembrou também, Horácio, que ainda espera dinheiro prometido depois dos incêndios.
9: Foi um dos piores incêndios na Serra da Lousã e consumiu a maior área de sempre. Começou no Pioda, no concelho de Arganil, e durou 13 dias nos distritos de Coimbra, Guarda e Castelo Branco. Destruiu 64 mil hectares de floresta, incluindo a Mata da Margaraça, ameaçou aldeias e destruiu muitas estradas municipais. Foi em agosto do ano passado e a autarquia ainda aguarda pelos apoios para reconstruir infraestruturas públicas.
10: Decorrido mais de um ano, continuamos sem solução de financiamento para fazer face aos prejuízos provocados nas infraestruturas e equipamentos públicos. Há pouco tempo, o Sr. Secretário de Estado da Administração Local e Ordenamento do Território transmitiu-me que o processo submetido pela Câmara Municipal está encaminhado no sentido de ser aprovado ainda este ano. Os prejuízos ultrapassam os 4 milhões de euros.
9: Declarações do Presidente da Câmara Municipal de Arganil no discurso do feriado municipal e dirigindo-se à Ministra da Justiça, Rita Judice, presente na cerimónia. O autarca lembrou que há um ano assinou um contrato de comodato com o Instituto de Emprego e Formação Profissional para ceder instalações para a criação de um novo polo de formação profissional. O presidente da autarquia diz que um ano depois, para conseguir uma reunião com o secretário de Estado Adjunto do Trabalho, foi preciso interceder junto de outros governantes e ainda aguarda que os compromissos sejam cumpridos.
10: Não é normal que um município cumpra a sua parte, disponibilize instalações, assine um contrato e depois tenha de esperar mais de um ano por uma reunião. Tenho de lamentar a falta de respeito institucional demonstrada pelo secretário de Estado Adjunto e do Trabalho. Haverá de ter lugar ainda no decurso desta semana. Foi necessário interceder junto de outros membros do Governo. Arganil merece outra consideração.
9: No dia do município, a autarquia de Arganil atribuiu 10 distinções honoríficas a personalidades, empresas e associações do Conselho.
5: A autarquia fez também esse apelo ao Governo. Lembrou que está há um ano à espera de uma reunião com o secretário de Estado do Trabalho para concretizar compromissos que foram contratualizados ao longo dos últimos tempos e lembrou também, nesta reportagem do repórter Horácio Antunes, que o município espera também ainda dinheiro que foi prometido à Câmara de Arganil depois dos incêndios de há um ano, dinheiro para recuperar equipamentos públicos destruídos pelo fogo. André Ventura faz um apelo aos partidos da oposição para os votos de amanhã no debate da moção de censura. O líder do Chega pede coerência a quem tem criticado a continuação de Luís Neves como ministro da Administração Interna.
11: Lanço um desafio àqueles que, estando de acordo com a posição do Chega, têm dúvidas sobre a moção de censura. E a pergunta é simples. Qual é o outro instrumento que existe, passados todos os outros, questões ao ministro, comissão parlamentar, resolução parlamentar, presidente da República, comissão parlamentar de inquérito? Todos os instrumentos foram utilizados. Todos. Mas Luís Neves mantém-se como ministro e diz que daqui não sai e daqui ninguém o tira. Qual é o instrumento que tinham para resolver o problema? Nenhum outro. Portanto, peço alguma coerência e consistência ao voto de amanhã, senão vai dar ideia que afinal tanta discussão, tanta conversa, mas os outros partidos estão todos a favor de que se mantenha Luís Neves no governo. É isso que me parece estranho.
5: André Ventura, em declarações aos jornalistas no Parlamento, o líder do Chega, que garantiu também que, mesmo que a moção de censura seja chumbada, o Chega vai continuar a negociar e a falar com o Governo. Adiantou, aliás, que já foi chamado para uma reunião com o Governo para falar sobre o orçamento do Estado. Todos os partidos, aliás, com assento parlamentar, vão reunir no final do mês com o Governo para falar sobre o orçamento do Estado.
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0: Extreme com Nuno Bettencourt. Um projeto com raízes nos Açores. More Than Words. 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
0: Perto de confiança e com toda a simpatia do comércio tradicional, esta semana com o novo folheto Aqui é Fresco, muitas e boas propostas para comprar e poupar. 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Agora um Shipper Red de Mika Knoll. Holding Back the Years é a próxima para recordar. Boa viagem, mantenha-se sempre desse lado. 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

0: As bandas Starship, Nothing Gonna Stop Us Now, lá atrás, Bryan Adams e os ZZ Top. 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

0: Sultans of Swing, os Dire Straits de Mark Knopfler no facho desta sessão do Clube do Som. 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Depois das 20 horas vamos estar em linha consigo. Fique desse lado, participe e junte-se a nós.
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0: Muito bem-vindos a este espaço de Discos Pedidos, 5 minutos depois das 20 horas. Já sabe que pode participar e juntar-se a nós através do 274-800-021. A frase é simples: a publicidade é a alma do negócio. Invista em publicidade na Rádio Contestável. Já sabe que pode escolher a sua música e juntar uma breve dedicatória. Repito, uma breve dedicatória. Muito boa tarde.
15: Boa tarde, senhor.
0: Viva, falo com o nosso ouvinte
15: Manuel Raul, do Centro Social.
0: Bem-vindo à antena, vamos à nossa frase.
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0: E o tema que escolhe?
15: Quero ouvir o Grupo Fora de Horas com Saias de Campo Maior.
0: Para dedicar?
15: Para dedicar, sim, à sua mãe, com o bom regresso a casa, há três funcionárias, que é a Helena Carlos, Sónia e Ana Maria. Depois há a Maria Adila e Natália da Corceira, Jorgina Tramagal, Vicente Reveiro, Paulo Januário Balhaço, Manuel Ramos Vila Beira de Roda, João Girinhas, Carlos Dias Torres Vézio, Eduardo Gomes Santarém, Quitéria Bencrença, Maria Leonor de Ancião, Maria do Rosário de Proença Anóvia, Maria do Rosário e Sr. Reis da Sertã, António Cravo de Mar, Menina da Roda, Irminha de Marrado, e Pedro e Miguel da Comenda. E muito obrigado e até amanhã. E bom, o resto serão bons.
0: Muito obrigado, uma excelente noite e boa audição. Agora hoje, fora de horas.

0: Mais uma participação, muito boa tarde.
1: Olá, Sr. Hugo, muito boa tarde.
0: Viva, falo com o nosso ouvinte.
1: Maria Leonor, pós a flor de ancião.
0: Bem-vinda, vamos à nossa frase.
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0: Ainda bem. E a musiquinha para si?
1: Olha, eu escolhi Diapasão Amarante.
0: E
1: para dedicar ao meu filho, à minha irmã, ao Sr. António Manuel da Marinha Grande, Sr. Manuel Ramos de Vila Velha de Roda, a sua esposa e ao filho Otto Carlitos, Sra. Adelinda Brantes, Dona Natália da Corticeira, Sr. António Cravo de Tomar, Dona Georgina Dutra Magal e sua família, Sr. Jeirinhas, Dra. Quitéria de Bem-Crença, Sr. Eduardo Gomes de Santarém, para o Sr. Manuel Raul e Dona Adélia do lado do curso, e para os meus locutores inesquecíveis, Hugo Rafael, Nina Nandinha e o Sr. Diretor José Carlos. Para todos uma beijoca grande, uma semana com muita saúde e ao Sr. Hugo, muito obrigado, Sr. Hugo, e até amanhã.
0: Obrigado, uma ótima noite e boa audição. Marante com som de cristal.

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1: De volta ao telefone, muito boa tarde, é quase boa noite, viva.
2: Olá, Sr. Hugo, muito boa noite.
1: Falo com a nossa ouvinte.
2: Maria Adília do Coço.
1: Bem-vinda, vamos à nossa frase.
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1: O próximo tema com a dedicatória.
2: Cara, silêncio e sombra, vai para Helena Carlos, Ana Maria, Sónia, Natália da Corticeira, Maria Lina de Pousa Pôs de Ancião, Maria do Rosário de Proença Nova, Georgina de Tramagal, Joaquina Dias de Gavião, Guitéria das Bancarenças, Irmina de Marrales de Leiria, Manuel Raul, Paulo Genuário de Valhasco, Luciano de Torres das Vargas, João Girinhas de Oleiro, Manuel Ramos de Vila Velha de Rodão, Pedro Miguel da Comenda, Carlos Dias Torres Vedras, Eduardo Gomes de Santarém, António Cravo Tomari, Glorinha de Alcaís, Nina da Rosa, Paulo de Lousada, com um grande beijinho para vocês todos da rádio, o resto do auditório, e até amanhã, se vocês quiserem, uma boa noite.
1: Até uma próxima oportunidade. Uma ótima noite e boa audição.

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0: Estamos em linha consigo, recebemos a próxima participação. Muito boa noite.
1: Boa noite.
0: Viva, falo com o nosso ouvinte.
1: Adelino Santos de Abrantes.
0: Bem-vindo, vamos à nossa frase.
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0: O HF, para dedicar.
1: Para o meu irmão Francisco, para o meu irmão Vítor, para a senhora Joaquina Dias do Gavião, para a senhora Leonor de Ancião, para a Fernanda e para a equipa da Rádio Condestável e para todos os ouvintes.
0: Muito obrigado. Uma ótima noite e boa audição. Seguimos com o HF com o tema A Lágrima.

0: Próxima participação está do outro lado da linha. Muito boa noite.
1: Boa noite, Sodo.
0: Viva, falo com o nosso ouvinte.
1: Com o Carlos.
0: Bem-vindo, vamos à nossa frase. Vamos à nossa frase.
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0: O próximo tema para dedicar.
1: Vai para todos os amiguinhos e amiguinhas da linha consigo. E tenha uma boa semana.
0: Uma boa semana, uma ótima noite e boa audição.

0: Hannah Rosanz e a próxima participação. Muito boa noite.
1: Boa noite, amigo. Boa noite para si, para todo o auditório. É Carlos Dias Torres Vedras.
0: Bem-vindo, vamos à nossa frase.
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0: E o tema da Joana Condicatária?
1: Vou dedicar aqui à minha princesa, vai para o Hugo e para a sua família, vai para a Dona Maria Rosário, para o seu colega aí Luís, agora vai para a Dona Joaquina Dias do Gavião, Dona Joaquina Sérgio e toda a família, Dona Irmina das Marrazes, Dona Jorgina Tramagal, e agora vai para, e para a Dona Maria do Coço, agora vai para o Sr. Manuel Ramos, Manuel Ramos e toda a família, Sr. Manuel do Coço e todas as pessoas da instituição, Sr. António da Marinha Grande, Sr. Fernando Silva Vermeira, Dona Carla e Dona Clara, e um beijinho para todas as senhoras, um abraço para todos os senhores, que esteja doente rápido as melhores, que façam um feliz aniversário, e as melhores para os familiares da Dona Jorgina de Tramagal. Para si, olha, até à próxima.
0: Até à próxima, obrigado. Uma ótima noite e boa audição é a Joana, nos próximos minutos.

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0: estamos em linha consigo, última parte. E recebemos mais uma participação. Muito boa noite.
1: Boa noite, senhor. Como está?
0: Muito obrigado. Falo com o nosso ouvinte.
1: João Gerinhas, é o Lento.
0: Bem-vindo. Vamos à nossa frase.
1: Muito obrigado. A publicidade é uma do negócio e isto é publicidade narrada quando estava, quer dizer, para o melhor investimento.
0: E o tema que escolhe?
1: O Da Vinci, o Conquistador.
0: Para dedicar.
1: Para si, para toda a sua família, com você, boa noite e boa semana. Para todos que trabalham na Rádio Condestável, vai para a Dona Jardina de Tramagal, mesmo para ela, suas melhoras, do Guerra e da filha também. Dona Maria Leonor e Ansel, suas irmãs e seu filho, Dona Quitária de Crença, Dona Rosete, Dona Conceição do Sangue, Dona Eugênia Dias do Gavião, Dona Rosário Bentebra, Dona Maria de Adília, aliás, do Curso, Sr. Manuel Raul Talmeiro do Curso, Sr. António Manuel Ramos da Marinha Grande, Sr. Manuel Ramos de Guilherme de Rondo e sua esposa e Dona Rosária e seu filho Carlito, Sr. Joaquim Lopes do Pedula, Sr. Paulo Januário, Sr. Carlos Dias de Torres Vedras e vai para todas as pessoas que estiverem a ouvir a todos. Muito boa noite e boa semana e posso ter um evento à próxima. Muito obrigado.
0: Muito obrigado, uma ótima noite e boa audição.

0: Da Vinci, e a próxima participação. Muito boa noite.
1: Boa noite, vamos deixar a portinha, senhor.
0: Ainda não. Falo com o nosso ouvinte.
1: Quiserem bem, crianças.
0: Bem-vinda, vamos à nossa frase.
1: A publicidade é a alma do negócio. Faça publicidade no rádio quando estava, que é um bom investimento, para dedicar aos netinhos, filhos e marido. Ao senhor e aos seus familiares, e não esquecendo os seus coleguinhas todos, António Manuel da Marinha Grande, Manuel Ramos de Vila Velha, Rosarinha Bento de Eves, Joaquina Dias do Gavião, Claudina das Arreciadas, Georgina do Tramagal das Melhores dela e da Família, Artur Costa do Cano, Rosete do Casal de Águas do Verão, Leonor de Ancião, Joaquim Marcos da Foz do Cobrão, Glorinho de Mitre de Alcaí, João Geirinho do Leite, Paulo de Valhaz, Santana Cravo do Mar, Luciana, Natália da Codiceira, Adília do Coço, Manuel Raul do Coço, Eduardo Gomes de Santarém, Pereira das Aradas, a Nina da Roda, um beijinho para todos, o meu jantar que ainda nos jantou, as rápidas melhoras dos doentinhos e parabéns que a fizeram. Bom, senhor Hugo, um beijinho, tudo bom e até à próxima.
0: Muito obrigado, uma ótima noite e boa audição.

0: Amigos da Sobreposta, e a última participação. Muito boa noite.
1: Olá, muito boa noite.
0: Viva, falo com a nossa ouvinte.
1: Estou aqui na Dias do Gavião.
0: Bem-vinda, vamos. É a nossa frase.
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0: Peter Cetera, é a sua escolha, adicatária.
1: Olha, vou já abdicar para si, para a amiguinha que acabou de falar, Quitéria das Bangrenças, com um grande beijinho para ela, Glória das Arreciadas, Maria Adília do Couso, Pereira das Aradas, António Manuel da Brinha Grande, António Costa de Brestima, Carlos Dias da Amira de Tejo, Carlos Dias e Tuas Princesas de Torredas, Joaquim Lopes de Paúl, Manuel Mita e Esposa, João Geirinhas do Oleto, Pedro Miguel e Esposa da Comenda, Eduardo Gomes de Santarém, António Cravo de Tomar, Adelino Santos de Abrantes, beijinhos para todas as melhores aos doentes. Uma boa noite e uma boa semana. Para si, boa noite, uma boa semana. Muito obrigada e até uma próxima.
0: Muito obrigado, uma excelente noite e boa audição. Ponto final neste espaço do Dias Despedidos. Às 20 horas, a informação local e regional em antena. Uma ótima noite. Continuo com a Contestável.

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3: Muito boa noite, são 21 horas.
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4: A edição deste ano do Festival Sabores da Perdição em Castelo Branco foi virado para dentro. O concelho foi chamado a mostrar o que de melhor tem e respondeu positivamente. Depois de ter sido um dos concelhos que sofreu com a tempestade Christine, o município decidiu cancelar a maioria dos eventos, mantendo este como mostra da resiliência. No fechar de portas desta edição, Leopoldo Rodrigues, presidente da Câmara Municipal de Castelo Branco, não podia estar mais satisfeito com a decisão de manter a sua realização, bem como os moldes em que foi construído todo o festival.
5: Como nós dissemos, estes sabores de perdição seriam dedicados a Castelo Branco, ao orgulho de ser albicastrense e à valorização daquilo que nos caracteriza enquanto território e enquanto comunidade. E é importante nós acreditarmos em nós. E os sabores de perdição, que é o evento maior realizado no concelho de Castelo Branco, este ano tivemos a coragem e também tivemos a determinação de o fazer com músicos locais, com artistas locais, com momentos culturais muito importantes e muito valorizados. Se calhar não tivemos os muitos milhares de pessoas que teríamos que tivéssemos um artista nacional, mas aquilo que é importante é a valorização daquilo que é nosso e também ao mesmo tempo a oportunidade que demos aos nossos artistas de subirem a um palco principal. E eu penso que isso é extremamente importante e ao mesmo tempo decisivo. Decisivo porquê? Porque aqueles que fazem o esforço e que têm a determinação para aqui viver, também percebem que quem lidera os destinos da autarquia olha para eles, os respeita e ao mesmo tempo os acarinha, e este evento é também contribui para isso.
4: A edição deste ano foi também palco de outras atividades que foram decorrendo em paralelo e que serviram para valorizar ainda mais esta edição.
5: Nós tivemos a Bienal das Artes e Ofícios, a Bienal Internacional de Artes e Ofícios, com diferentes cidades, com testemunhos muito importantes e com uma partilha de conhecimentos que vem valorizar aquilo que já hoje acontece em Castelo Branco, como cidade criativa da Unesco no âmbito do artesanato e artes populares, e ao mesmo tempo também com a incorporação do saber fazer de outras regiões. Inauguramos, aliás, uma exposição do saber fazer que vai estar disponível durante algum tempo e em que este aspecto é bem visível e é bem realçado. Tivemos também aqui a inauguração da Rota Gastronómica. Até o dia 18 de outubro teremos 25 restaurantes que oferecem os seus menus e oferecem os menus a um preço especial àqueles que nos visitam e àqueles que querem desfrutar da da nossa gastronomia. Também os sabores de perdição serviram para fazer essa apresentação e ao mesmo tempo para fazer essa divulgação.
4: Uma das apostas da edição deste ano foi na valorização do trabalho das juntas de freguesia.
5: Convidamos as freguesias a estarem presentes, a exporem os seus produtos, a venderem a sua gastronomia, a mostrarem aquilo que têm em termos diferente em termos culturais, e foi também uma forma de nós mostrarmos orgulho e ao mesmo tempo mostrarmos esse reconhecimento, porque um concelho não se faz apenas da sua cidade, um concelho faz com todos os que nele habitam, seja a cidade, sejam as várias freguesias, desde a mais distante da sede do concelho àquela que fica mais próxima dessa mesma sede do concelho. É como dizia, um concelho faz sem rede, um concelho faz com todos e um concelho faz para todos.
4: A aposta num cartaz de espetáculos 100% Castelo Branco foi uma aposta arrojada, referiu Leopoldo Rodrigues, como nos disse, veio mostrar que nas próximas edições estes conquistaram o seu espaço e não podem ser descartados.
5: Não será possível voltar a fazer uma edição do Sabores de Perdição ou outro tipo de eventos sem contar com os artistas locais. Eles ganharam um espaço próprio, ganharam-no por mérito próprio, porque mostraram em cima do palco aquilo que são capazes e, portanto, nós não podemos virar-lhe as costas. Fizemos-o este ano e queremos fazê-lo nos anos futuros, que é apostar mais nos artistas locais, trazer também outros artistas, naturalmente, que o faremos, também para que os que aqui vivam tenham a oportunidade de ver artistas nacionais localmente. Isso não pode estar por de parte, mas, como dizia, este é um momento de viragem em que os artistas locais ganharam um espaço e ganharam por mérito próprio.
4: A edição do próximo ano voltará ao figurino que já tinha, decorrerá no último fim de semana de maio e no primeiro de junho. Queixo-Perra, uma pequena aldeia do concelho de Mação, está a transformar as suas ruas num percurso de sabedoria popular. Por iniciativa do Centro Recreativo e Cultural de Queixo-Perra, associação local, dezenas de provérbios e ditos antigos foram escritos em paredes e muros da povoação, recuperando assim expressões que atravessam gerações e que fazem parte da memória coletiva daquela comunidade. Espalhados por diferentes pontos da aldeia, os provérbios convidam agora os moradores e visitantes a percorrer as ruas à sua descoberta, numa iniciativa que alia a preservação da tradição oral à valorização do território. Com menos de 200 habitantes, Queixo-Perra tem vindo a desenvolver vários projetos que têm contribuído para aumentar a sua notoriedade e atrair visitantes. Um dos principais pontos de interesse é o já conhecido Poço das Talhas, geossítio onde é possível descobrir antigas azanhas, levadas e cascatas de água num cenário marcado pelo património natural e pela relação histórica da população com a terra. Como refere uma nota à imprensa da associação, o livro de visitas disponibilizado no local é um reflexo da crescente projeção da aldeia. Por ali têm passado visitantes provenientes de vários pontos do país e ainda de vários países tão distintos como o México, o Brasil, a França, a Irlanda, a Argentina, a Espanha, os Estados Unidos. Em Queixo-Perra, a sabedoria popular já não passa apenas de boca em boca, também se pode ler nas paredes, refere ainda a mesma nota.

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1: Previsão meteorológica para amanhã, céu pouco nevado limpo, período de chuva, vento fraco moderado e descida de temperatura, em especial da máxima. Neste momento, serás do Jardim com 24 graus. Uma ótima noite, continuo com a Condestável.
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12: Olá, muito boa noite. Começamos por falar da Liga 3 de Futebol, quarta jornada, Série B, jogos deste fim de semana. União de Santarém 0, Caldas 1, Mafra 1, Sporting de Covilhã 0, Vitória de Serrache 1, Belenenses 3, Atlético 3, Oliveirense 1 e Loutano 1, Lusitano de Évora 0. Na classificação, o Belenenses continua isolado no primeiro lugar, com 12 pontos em 4 jogos, 4 vitórias. Em segundo, o Atlético com 10, terceiro Mafra 7, quarto Loutano 7, quinto Oliveirense 5, sexto Lusitano de Évora com 4, depois Caldas 4 pontos e Sporting de Covilhã também com 4 pontos. Últimos dois, Vitória de Cernache e União de Santarém com 1 ponto cada. Na próxima jornada, agendada para o próximo fim de semana, no sábado vamos ter Oliveirense Mafra, Loutano, União de Santarém e Lusitano de Évora, Sporting da Covilhã. Já no domingo, Belenenses Atlético e Caldas Vitória de Cernache. Este jogo a partir das 5 da tarde. O Vitória de Cernache recebeu o Belenenses, perdeu por 3 bolas a 1, mas esteve a perder por 1-0, empatou 1-1, mas depois conseguiu 2 golos e saiu derrotado. No final da partida, Nathan Costa, técnico do Vitória de Cernache, lamentava a derrota num jogo em que a sua equipa até teve fases boas.
13: Acho que estamos a fazer uma primeira parte bem conseguida, no sentido de fechar o potencial ofensivo do Belenenses, que é uma equipa que tem enorme qualidade, como as pessoas conseguem perceber. E não é por acaso está em primeiro, pronto. E estávamos a fazer um jogo bem conseguido. A espaços, quando tínhamos bola, conseguimos também criar algum perigo. Podíamos ter tido um pouco mais de calma, porque estávamos a querer atacar muito depressa e havia momentos em que podíamos ter guardado mais a bola. E depois, do nada, surge 1-0 para o Belenenses, num canto que é mal assinalado contra nós. E tem que ser realçado isso. Não é canto, é uma má recepção do avançado. De qualquer forma, o jogador do Belenenses acaba por ganhar preponderância ali na posição frontal e faz o gol. Na segunda parte, corrigimos ali algo relacionado com a pressão, entramos bem, com vontade de fazer uma história diferente do jogo, empatamos, estamos com energia e sentimos que podíamos conseguir algo mais do jogo. Mas depois há aqui dois, três fatores. É o Bolonenses que faz substituições e tem realmente também os jogadores que entram e que conseguem agitar com muita qualidade e acrescentar velocidade. Esse é um fator, ou seja, eles voltam a ter ali uma supremaciazinha. Nada especial, eu acho que não há nenhuma oportunidade de gol do Bolonenses. E depois fizemos o golo. O golo é assim, é hoje a equipa apresenta-se em campo com o André Dias, tem 25 anos, e os outros 10 jogadores têm 23 anos para baixo. E nestes pormenores nota-se um bocadinho ali a falta de experiência, porque o golo é uma jogada do Bolonenses que já tinha acontecido. E houve dois, três jogadores que adormeceram, há um remate, também parece que podia-se ter feito mais. 2-1, acho que a equipa acusou muito esse lance, porque não foi justo, não foi justo. Na altura também depois o Edgar pede para... estava a sentir uma dor muscular, nós achámos que era melhor não fazer sentido a perder, estar a trocar central, meter o Miguel Rosário neste caso. Alterámos a estrutura, a ideia era que temos mais gente em zona ofensiva, mas... acho que perdemos alguma clarividência e não conseguimos chegar com perigo à baliza do Bolonenses. O Bolonenses faz o 3-1 também no outro lance estranho. Aliás, nós sofremos 3 golos de bola parada, o que não, o ano passado era raro sofrermos golos de bola parada. Este ano temos que estar mais concentrados nisso e não é por falta de treino. E pronto, e depois do 3-1 ainda se notou a equipa a querer algo diferente. Fiquei orgulhoso deles nesse sentido, a tentar reduzir a desvantagem. Ao lance do Lucas Daniel, pronto, há algumas bolas dentro da área, não conseguimos reduzir, mas penso que o esforço dos jogadores ficou bem patente e por isso foi presenteado pela esta ovação dos adeptos que sentiram que a equipa fez tudo para conseguir um resultado diferente.
12: Já falou do Miguel Rosário, que estava no banco, o Roberto Embaló hoje voltou também a estar no banco. São problemas físicos, de facto, nestes dois jogadores que normalmente são titulares?
13: O Miguel Rosário não é para... Não há um problema físico, é uma questão técnica. Para termos mais velocidade atrás. O Roberto, quarta e quinta, teve que sair do treino, com dores por causa da entorse, na sexta não treinou. Mauro também só treinou uma vez esta semana. Henrique Cavalcante também sentiu algo no joelho, praticamente não treinou, e era um jogador que estava a crescer e vinha dois jogos consecutivos a marcar golos. O Ibuka ainda não está inscrito.
12: A questão do Juan.
13: O lateral esquerdo também, que chegou, o Filipe Garcia, não conseguimos inscrevê-lo a tempo, também não pôde ajudar a equipa. O Juan teve uma lesão no final da época passada, uma lesão que o tem impossibilitado de dar a sua melhor, e neste momento ele não está ainda na condição física ideal e nem chega a ser discussão, porque o Tomás é dos nossos melhores jogadores. O Tomás e hoje o Paulinho faz um bom jogo também. Realçar isso, temos aqui jovens com bastante valor, um início de campeonato muito duro, adversários de grande valia, saliendo principalmente o Mafra e o Bolonenses, que são equipas que com menor ou maior dificuldade vão estar na fase de subida e a disputar a segunda divisão. Agora temos que frequentar os jogadores. Dei-lhe os parabéns pelo esforço, pela dedicação. Temos de estar mais concentrados nos pormenores. Acho que isso pesou muito naquilo que foi a distribuição dos pontos. Mas terça-feira temos de estar aqui prontos para trabalhar e para pensar no próximo jogo, que é com o Caldas.
12: Já do lado do Belenenses, Gonçalo Brandão, técnico daquela formação, reconheceu que foi uma vitória difícil em Cernache do Bom Jardim.
11: Foi um jogo muito difícil, como são todos, nesta Liga 3. Fomos para o intervalo a ganhar, não entramos bem na segunda parte, concordo, não entramos bem na segunda parte, e nesta liga, foi o que eu lhes disse, nesta liga não, e no Bolonenses não podemos dar minutos de avanço. Depois sofremos o golo, voltámos a acordar, o Vitória com a jogar um jogo mais direto, duas ou três vezes conseguiu ali encontrar entre linhas, empurrou-nos um bocadinho para trás, mas acho que depois, quando fizemos o segundo golo e equilibramos o jogo, o Vitória muita bola longa, nós controlámos as bolas longas, perigosos na bola parada, mas também tivemos bem, controlámos bem, e depois acabamos por fazer o terceiro golo, que eu acho que mata um bocadinho o jogo. Não foi um jogo bonito de se ver. Desde já dar os parabéns às três equipas, ao Belenenses, ao Vitória e à equipa da arbitragem, porque é muito difícil jogar nestas condições. Um jogo às 2:30 da tarde em setembro, o Vitória teve jogadores no chão, nós tivemos jogadores que não acabaram os 90 minutos, poderemos ter algum problema ou outro físico, e claramente a hora do jogo e o impacto do jogo, e o impacto do calor, peço desculpa, teve influência, mas assim o é. Fico muito agradado pela vitória, como óbvio, são 3 pontos e temos 4 jogos, 4 vitórias, mas a mentalidade desta equipa, porque a verdade é que não podíamos mudar a hora do jogo, não podíamos tirar o sol, não podíamos tirar o calor, só tínhamos que jogar, que é aquilo que nós controlamos, e eles mais uma vez, já com o Lusitano o fizeram, e mais uma vez uma grande mentalidade, e é esta a mentalidade que não podemos perder nunca se queremos atingir o objetivo principal, que é de subir divisão.
12: 4 jogos, 4 vitórias, 12 pontos, média de 3 golos por jogo, era difícil fazer melhor a desta altura?
11: Dá sempre a fazer melhor, dá para não sofrer golos, dá para não deixar os adversários entrar no jogo, como aconteceu em Loulé e hoje com o Vitória, e muito bem, e tem jogadores com qualidade, uma equipa bem trabalhada, conseguiu entrar no jogo que até ao momento estava controlado. Portanto, dá sempre a fazer melhor e nós queremos sempre melhor. Por agora, aquilo que eu melhoraria era isso mesmo, não sofrer golos, mas os jogadores estão de parabéns, têm sido fantásticos, desde a época passada quando nós chegámos, e desde esta pré-época abraçaram a equipa técnica, as ideias da equipa técnica, e são eles os protagonistas. O futebol é dos jogadores, é dos adeptos que apoiam e fazem o clube. Mais uma vez hoje, parabéns à massa adepta do Belenenses, que não é fácil vir às 2:30 da tarde fazer 4 horas, 5 horas de viagem e vir aqui apoiar a equipa, e uma coisa que eu lhes peço na antevisão, quando falo dos adeptos, é que aconteça o que acontecer durante os 90 minutos, que tenham sempre o apoio para a equipa, e nós sofremos um igual, e eles foram os primeiros a puxar a equipa para cima, e isso é muito importante, e num clube como o Belenense é muito importante. Portanto, parabéns a eles, parabéns aos jogadores, falta repetir, dentro do retângulo são eles os protagonistas, são eles que têm que dar tudo, atacar, defender, e eles têm feito um trabalho fantástico, e acho que é uma vitória merecida, uma vitória difícil, e estamos de parabéns, e agora o mais importante é não tirar o pé do acelerador. Recuperar bem, foi um jogo muito difícil, mas não tirar o pé do acelerador, porque não temos tempo para isso.
12: Viramos a página, falamos agora do Campeonato de Portugal em futebol, sendo que o jogo Elvas Sertanense foi adiado para dia 27 de setembro na Série 3. Jogaram-se os outros encontros: Marialvas 3, Fátima 0, Malveira 3, Nazarenos 0, Mortágua 2, Fazendense 1, Nogueirense 1, União da Serra 1, Alverca B 0, Benfica e Castelo Branco 1, Oliveira do Hospital 1, Naval 0. Primeiro, Mortágua, 9 pontos, ganhou os 3 jogos até agora. Em segundo, União da Serra, 7. Terceiro, Oliveira do Hospital, 6. Também ainda com 6 pontos, Benfica e Castelo Branco e Marialvas. Em sexto, Fátima e Oelvas com 4 pontos. Depois, Naval, Nogueirense e Malveira têm todos 3 pontos. Últimos 4, Fazendense e Sertanense, 1 ponto. Alverca B e Nazarenos, 0 pontos. Há equipas com jogos em atraso, com menos um jogo, estão nesta altura, Sertanense, Alverca B, Fazendense e Elvas. Próxima jornada, no próximo domingo, Fátima, Oliveira do Hospital, Nazarenos, Marialvas, Sertanense, Malveira, Fazendense, Elvas, União da Serra, Mortágua, Benfica e Castelo Branco, Nogueirense e Naval, Alverca B. Os jogos estão agendados todos para as 15 horas do próximo domingo. Arrancou neste fim de semana o Campeonato Nacional da 2ª Divisão de Sub-17, ou Juvenis, onde a Vitória de Serrais está incluído, na Série C. Os resultados da primeira jornada foram Marítimo 1, Vitória de Serrais 0, Sporting B 2, Cartacho 1, Caldas 0, Leiria Marrazes 2, Académica de Santarém 0, União Leiria 1, Cade 0, Borbense 0, o Arroche de Benfica Académica foi adiado. No que diz respeito à classificação, está em primeiro quem ganhou, ou seja, Sporting B, Leiria e Marrazes e Marítimo, e ainda a União de Leiria, com 3 pontos. Depois, Cade e Borbense têm 1 ponto, sendo que Cartaz, Caldas, Arroche de Benfica, Académica, Vitória de Serrais e Académica de Santarém tem todos 0 pontos. Próxima jornada, no próximo fim de semana, Vitória de Sernás, Arronches e Benfica, Leiria e Marrazes, Sporting B, Cartaz, Chocado, Académica Caldas, União de Leiria Marítimo e Borbense, Académica de Santarém. E fechamos assim este Jornal do Desporto. Amanhã, depois do meio-dia, voltamos. Muito boa noite.
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1: São 22 horas.
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2: Muito boa noite, são 23 horas.
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4: Já está a decorrer a Rota Gastronómica de Castelo Branco em 25 restaurantes de todo o concelho. Com esta iniciativa, visa-se promover a gastronomia local através da adoção do receituário regional e da utilização preferencial de produtos do concelho e da região. Como nos explicou Ana Santos, gestora da Associação da Hotelaria, Restauração e Similares de Portugal, parceira nesta iniciativa, há 4 produtos-base. O borrego, o cabrito, o peixe do rio e a galinha. A partir daqui, cada um dá asas à sua imaginação.
5: Existem 4 pratos principais que eles têm que trabalhar, que é o borrego, o cabrito, o peixe do rio e a galinha. Existem restaurantes com... Cada um teve a sua liberdade dentro da estruturação do seu menu, mas respeitando a tal lista dos 250 ingredientes endógenos da nossa região, respeitando pelo menos 3 ingredientes em cada um dos pratos.
4: Uma das preocupações também na construção desta rota foi a de envolver os produtores.
5: Nós temos a preocupação em termos produtores também parceiros, talhos, até a questão do peixe do rio, um pescador, no sentido de dar apoio, porque não é fácil encontrar estes produtos sempre, quando se quer, não é? Mas existe este apoio e eles próprios também fizeram esse esforço para conseguir ter esses produtos para esta rota.
4: Finalizada a rota, é que este impulso sirva para que os restaurantes mantenham estes pratos nas suas ementas.
5: O objetivo é, se eles venderem já os produtos, que ainda os vendam mais, e quem ainda não vendia e que vendeu neste momento seja uma forma de os incentivar a manter o produto na ementa. O objetivo sempre é reafirmar Castelo Branco como também um destino gastronómico, que é sempre importante, e Castelo Branco tem boa gastronomia e merece ser valorizada.
4: Para quem quiser entrar nesta rota, basta deslocar-se ao posto de turismo de Castelo Branco, levantar o seu passaporte e partir à descoberta da gastronomia que ela oferece.
5: Basta dirigir-se ao posto de turismo ou mesmo a um dos restaurantes aderentes, que podem ser consultados tanto no site da Arespo como no site da Câmara, comer um menu de rota gastronómica, e automaticamente recebe um passaporte, tem um carimbo que o habilita a diversos prémios.
4: Este trabalho foi delineado por Leopoldo Rodrigues, autarca de Castelo Branco, desde que em 2021 assumiu os destinos do concelho, ou de transformar Castelo Branco também como um destino gastronómico, e esta rota abre portas para esse trabalho, a par de outro que o autarca define como essencial para este trabalho, que é a criação da Escola de Chefes.
6: O projeto que temos em desenvolvimento seguimento da construção de uma escola de chefes ou escola de gastronomia é, do nosso ponto de vista, decisivo no que diz respeito a este aspecto. Porquê? Porque permitirá agregar num espaço físico aquilo que é o saber dos chefes locais, mas também daqueles que podem vir acrescentar valor de outras localidades e de outras regiões. É uma forma de termos também investigação, reflexão e, ao mesmo tempo, experimentação. Portanto, estamos a fazer um caminho que, do nosso ponto de vista, é decisivo nesta valorização da gastronomia e na afirmação de Castelo Branco como um destino gastronómico.
4: Até ao próximo dia 18 de outubro, 25 restaurantes do Conselho de Castelo Branco estão integrados na Rota Gastronómica de Castelo Branco, com pratos típicos do Conselho. Esta experiência oferece, para além da oportunidade de degustar menus diferentes, abre ainda portas para quem nela participar receber prémios. Para tal, tem de carimbar os respectivos passaportes criados para o efeito e que oferecem prémios desde dormidas em alojamento no Conselho a vouchers para refeições ou ainda visitas a museus do Conselho, entre outros. O Conselho Municipal de Educação de Penamacor já reuniu. Durante esta reunião de trabalho foram apresentados os dados relativos ao agrupamento de escolas Ribeiro Sanches, que evidenciam uma melhoria do sucesso educativo dos alunos na esmagadora maioria dos anos letivos. Esta evolução permitiu, inclusive, superar as metas definidas no projeto educativo daquele agrupamento. De referir ainda que o agrupamento de escolas Ribeiro Sanches conta no presente ano letivo com 395 alunos inscritos, são mais 30 do que no ano letivo anterior, em que estavam matriculados 359 alunos. Relativamente ao acesso ao ensino superior, 8 alunos ficaram colocados na primeira fase do concurso nacional de acesso, representando uma taxa de sucesso de cerca de 90%. Nesta reunião foram também aprovados os apoios socioeducativos que transitam de anos anteriores, entre os quais está os transportes escolares e passe escolar, às refeições escolares, passando pelo leite escolar, aos cadernos de fichas e cadernos de atividades, bem como à bolsa de estudo para o ensino superior, dá conta a autarquia de Penamacor em nota à imprensa. Recorde-se ainda que a intenção do município, nomeadamente através da atribuição de apoios socioeducativos no ensino pré-escolar, nos primeiro, segundo e terceiro ciclos do ensino básico e ainda no ensino secundário, visa fundamentalmente combater a exclusão social e o abandono escolar precoce, promovendo a igualdade de oportunidades de acesso e de sucesso escolares às crianças e jovens de todo o Conselho, refere ainda a mesma nota. Também os apoios ao nível do ensino superior através da atribuição de bolsas de estudo constituem uma forma de estimular a frequência de cursos superiores, dotando o Conselho de quadros técnicos superiores de forma a contribuir para um maior e mais equilibrado desenvolvimento social, económico e também cultural.
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2: Agora o tempo, a previsão meteorológica para amanhã: céu pouco nublado ou limpo, vento fraco a moderado, possibilidade de formação de neblina ou nevoeiro matinal e descida de temperatura, em especial da máxima. Neste momento será Estão a Jardim com 22 graus.
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1: Uma ótima noite para todos. Segunda-feira, 7 de setembro, o regresso da Linha da Amizade até à 1 da manhã. Pode participar e juntar-se a nós. 274-800-021 é o número de serviço e pode enviar a sua SMS para 965-09-674. Primeira participação, muito boa noite. Viva, falo com o nosso ouvinte.
2: Manaus, Centro Social, porque eu sou de Banho do Poço.
1: Bem-vindo, vamos receber a Maria Alice Dicatória.
2: Fazer carta da Linha da Amizade, para si, com bom regresso a casa e até amanhã, se Deus quiser.
1: Até uma próxima oportunidade, uma ótima noite e boa audição. Seguimos com a Maria Alice nos próximos minutos, Linha da Amizade, até à 1 da manhã.

0: Próxima participação do outro lado da linha. Muito boa noite.
1: Olá, boa noite, amigo Hugo. Boa noite, participador, auditório. É Carlos Dias, estamos velas.
0: Muito bem-vindo. Vamos à nossa frase.
1: Vamos à frase.
0: Não, vamos receber os Scorpions em Still Loving You, a dedicatória.
1: Olha, vou dedicar às minhas princesas, vai para um dessa casa, é a Dona Maria do Rosário, o Sr. Luís, e vai para aqueles senhores que eu dediquei esta tarde, para todos os senhores um grande abraço, para todos os senhores com todo o respeito, um beijinho, em especial as melhores da família da Dona Georgina, e quem tem menos bem também, rápidas melhores, e uma boa noite feliz para todo o auditório. Para ti também, um grande abraço. Com licença.
0: Fica feita a dedicatória, uma ótima noite e boa audição. Os Scorpions, I'm Still Loving You.

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É agora 1, noite de segunda-feira, 7 de setembro. Avançamos para mais uma participação. Muito boa noite. E perdemos o contacto com o ouvinte que estava do outro lado da linha. Significa que o 274-821 está à vossa inteira disposição. Será no Jardim com 22 graus. Um bom início de semana. Rumo à 1 da manhã. Pode participar e juntar-se a nós através do 274-821. E podem enviar a sua SMS para 965-109-674 de segunda a sexta-feira. Estamos sempre consigo na Condestável. 91.3, 97.5, 107.0 em radiocondestável.pt em qualquer parte do mundo. Linha então disponível, pode participar e juntar-se a nós até à 1 da manhã.

0: cantareis.
1: Avançamos para o telefone. Muito boa noite.
2: Olá, boa noite,
1: Hugo. Viva, bem obrigado. Falo com o nosso ouvinte?
2: Estou em direto.
1: Exatamente, bem? Sim. Falo com o nosso ouvinte?
2: Ana, do Alentejo.
1: Bem-vinda. Vamos saber qual é a sua escolha musical.
2: Olha, é do José Cid, dos 20 anos.
1: E a dedicatória?
2: Dedicatória é para toda a gente. Um beijinho para si também. Mas muito especial para um casal que ele está no hospital, ela está sozinha. Tudo bom, e para aqueles que se encontram menos bem, vivam a vida. E seja o que Deus quiser, Deus é que sabe. Tito ao nascimento e também a vida. Obrigada, Hugo.
1: Boas melhoras para todos os doentes, uma excelente noite e boa audição. Seguimos com o José Cida.

0: Então passamos para o telefone, mais uma participação. Muito boa noite.
1: Boa noite.
0: Viva, falo com o nosso ouvinte.
1: Joaquim Lopes da Boa.
0: Ora, muito bem-vindo, vamos receber o Vítor Estrapadinha daqui a pouco, a dedicatária.
1: Da Pereira João José de Porto Santo, Paulo e família, Paulo Olejos, Eduardo dos Medicamentos, Bernardo Inês e Maria José Chambel de Abrantes, e Júlia e Dona Maria da Luz de Tachos, Manuel Ramos de Vila Velha de Roda e família, Amílcar do Valdo Pereira, Maria José Granja de Casa Branca, João Girinhas Aleia das Melhoras, Maria, Sra. Maria Afonso e Dona Cacilda de Castelo Branco, Paulo Januário de Valhasco, Dona Georgina de Tamagal, as Melhoras para o Genro e para a filha, Glorinha de Alcaíz, Manuel Mitre de Alcaíz e família, Sr. Afonso da Conceição, as melhoras para ele, Dona Conceição de Sabogueiro, António Costa de Veste de Cima, Joaquim Arias do Gavião, António Matos de Souza, Irmina Isabel Simões de Marraz, Dona Isabel de Torres das Vargas, as melhores para ela e para a família, Rosário Bento de Évora, António Manuel da Marinha Grande, Carlos Damias de Teix, marido Luz de Olivença de Castelo Lindo, as melhores para o marido, Artur Costa do Canto, Justina Soares Ponte Sorno, marido de Jesus Castelo de Vida, Ana Coutinho de Carpinteiro, as melhores para os doentes, para o João Monteiro da Borda também, e para o parafuso, as melhores para os doentes, para quem estiver a fazer anos os parabéns. Tenha uma boa noite, a continuação do meu programa, um bom regresso à sua casa. Um beijinho também para a Dona Maria. Agora passou o meu nome.
0: Para todos os ouvintes.
1: É para a locutora da Rádio Renascença.
0: Para a Maria do Rosário, com certeza. Para a Maria do Rosário, sim. Muito bem. Fica feita a dedicatória. Uma ótima noite e boa audição.
1: Muito obrigado.
0: Até uma próxima oportunidade. Muito boa noite. Vítor Espadinha.

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6: Linha da Amizade é a hora 1274-800-021. É o nosso número de serviços. Já sabe que pode participar e juntar-se a nós até à 1 da manhã. Sanesto Angelim com 22 graus, uma ótima noite para todos. Pode participar e juntar-se a nós ao longo deste espaço. Também pode enviar-se o SMS para o 965-109-674.

0: Rumo ao telefone ao 274-800-021. Muito boa noite.
1: Boa noite, Rafael, falo da Marinha Grande e chamo-me para a Marinha
0: Grande. Ora, muito bem-vindo da Marinha Grande para o mundo através da Contestável. Vamos à sua dedicatória para o próximo tema.
1: Ora, seria, vou dedicar a Joaquina Dias de Avião, a Dona Catéria e Família, em Bem-Crença, a Dona Maria Rosa lá em cima da Marante, beijinho para ela, um grande abraço ao Carlos, vai para o Manuel António Leal, a Dona Cristina Soares em Ponte Soura, a Dora e o Fernando e toda a família BT. Em figura dos vinhos, vai também para a Dona Georgina, que me manda aqui um beijinho para ela e as melhores da filha do Gerro. Joaquim da Serra em Porto Alegre, a Dona Maria Dulce Olivença de Castelo Vida, minha madrinha da Rádio Constável, um beijinho para ela, um grande abraço ao seu marido Carlos, Carlos Amieira do Tejo, o senhor Carlos e as suas princesas em Torres Novas. Vai também para o Sr. Carlos Padeiro, que manda um grande abraço, e família, Maria Afonso de Castelo Branco também. A Mina em Roda e família, vai para Joaquim Lopes em Paúl, Jorginhas do Aledo, que é as melhores para ele, António Cravo e família em Tomaia, Sr. Teu Costa do Cano, e vai para o meu grande amigo, Manuel Ramos, um grande abraço, um beijinho à Dona Rosária, e um grande abraço ao Sr. Filipe Carlos para si. Um bom programa até a uma, vou chegar a casa e amanhã estamos a encontrar-nos outra vez.
0: Com certeza, uma ótima noite e boa audição. 274-800-021 é o nosso número de serviço. Até à uma da manhã.

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1: Última participação do outro lado da linha. Muito boa noite.
2: Muito boa noite.
1: Viva, falo com a nossa ouvinte.
2: Madalena Portel, Figueiredo 20.
1: Muito bem-vinda. Vamos receber o Marco Rodrigues, a sua dedicatória.
2: Dedicatória para todo o auditório que ainda tiver acordadito. E um grande abraço para si e muito agradecida por a sua simpatia.
1: Muito obrigado, uma ótima noite e boa audição. Marco Rodrigues, que eu tenho o meu tempo no fecho desta primeira hora. Depois das 0 horas vamos recuperar o tema para podermos ouvir a música por completo.

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1: São 0 horas, uma ótima madrugada. Está na companhia da Rádio Condestável.
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1: Uma ótima madrugada, é a hora 2 da Linha da Amizade, 274-800-021 é o nosso número de serviço. Pode participar e juntar-se a nós até à 1 da manhã. Recebemos então Marco Rodrigues com o tema O Tempo.

Marco Rodrigues, o tema O Tempo, pedido da nossa ouvinte de Figueira dos Vinhos. Agora tivemos a oportunidade de ouvir depois a música por completo. Já sabe que pode participar utilizando o 274-800-021. Pode enviar a sua SMS para 965-109-674. Agora o pedido da nossa ouvinte de Tomásia, em Sernastuba Jardim, é o Marco Paulo. Dica a toda a equipa da Contestável, toda a linha da amizade e à Maria do Rosário na Calvaria.

274-821 é o nosso número de serviço. Pode participar e juntar-se a nós até à uma da manhã. Seguimos agora com o pedido do nosso ouvinte Carlos Dias, da Mier do Tejo. É um tempo de parabéns. Que dica para o ouvinte Manuel Mitra, de Alquinhas, com votos de muitos parabéns, muitas felicidades também para todos os aniversariantes e para todos os seus amiguinhos e amiguinhas. 274-821 é o nosso número de serviço até à uma da manhã.

0: Inês Brito, um tema de parabéns, dedicamos a todos os nossos ouvintes que completam mais uma primavera nesta terça-feira, 8 de setembro. Seguimos com a habitual pausa comercial e o 274-800-021 está à vossa inteira disposição.
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0: Linha da Amizade, hora 2. Já sabe que pode participar e juntar-se a nós até à 1 da manhã. 274-800-021 é o nosso número de serviço. Pode escolher a sua música preferida e juntar-se a sua dedicatória.

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2: Agora seguimos com o pedido do nosso ouvinte Manuel Almeida, na Barroca Grande. Dica, em primeiro lugar, para a sua esposa, depois para o ouvinte Manuel Ramos, e um beijinho para a esposa, um abraço para o Carlitos e para todo o auditório da Linha da Amizade. Já sabe que o 274-800-021 é o nosso número de serviço.

0: Pedro Capo, calma, muito boa noite.
1: Olá, senhora, boa noite.
0: Viva, falo com a nossa ouvinte.
1: Fernandinha de Abrantes.
0: Muito bem-vinda, vamos receber o José António Reis daqui a pouco, a sua dedicatária.
1: A minha dedicatária vai para o senhor, para o José António e família, a todos os seus colegas aí da rádio e família, uma boa semana e uma boa noite. E vai para os meus filhos, para as minhas netas, para o meu pequenino, e vai para todas as pessoas que eu costumo dedicar, para os doentes rápidos as melhores, porque fez-me os parabéns. Tudo bom para todos, uma boa noite. E para o senhor, um bom regresso a casa, um beijinho para si, passa um ano e um bom descanso.
0: Muito obrigado, uma ótima noite e boa audição.

José António Reis, nesta hora, 2 da Linha da Amizade, 274-800-021, está à vossa inteira disposição, pode participar e juntar-se a nós até à 1 da manhã. Boa madrugada, bom descanso, bom trabalho, mantenha-se sempre desse lado, na companhia da Condestável.

2-7-4-821 é o nosso número de serviço. Pode participar e juntar-se a nós ao longo deste espaço de discos pedidos. Agora é o José Cid, que é bem na Junta à Praia, pedido do Paulo Januário de Valhascos. Dica a toda a sua lista, aos amiguinhos e amiguinhas, com votos de uma boa semana e uma ótima madrugada.

0: 15 minutos para 1 da manhã, é a linha da amizade, a hora 2, uma ótima madrugada, desta terça-feira, 8 de setembro, 274-800-21, está à vossa inteira disposição.
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0: Uma ótima madrugada, terça-feira, 8 de setembro, é a linha da amizade até à 1 da manhã, 274-800-21, com a próxima participação. Muito boa noite.
5: Olá, boa noite.
0: Viva, falo com a nossa ouvinte.
5: Estou falando do Alentejo.
0: Muito bem-vinda. Vamos receber agora os Némanos com o beijo de Funaná, para animar um pouco, para bater o pé, vai. Para despertar.
5: Uau, e sim. Para despertar.
0: E a dedicatória?
5: A dedicatória, olha, tudo bom para todos, para quem está doente, que Deus vos ajude e fiquem melhores. E tudo bom para todos e para si, muito obrigada, sim?
0: Muito obrigado, uma ótima madrugada e boa audição. Seguimos com os Némanos nos próximos minutos.

E vamos concluir com o último tema deste espaço, que é um pedido do nosso ouvinte João Jarinha, já em Ledo, Medida Nha Nova, dedica toda a linha da amizade para o ouvinte de Alquinhos, Manuel Mitra, com votos de muitos parabéns, para todos os ouvintes com votos de uma boa semana para toda a sua lista. Ponto final então neste espaço de linha da amizade, uma excelente madrugada, bom trabalho, bom descanso, bons sonhos, boa viagem, se vai na estrada.

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